0: compra local. O relatório estima que 7,8% da população mundial enfrentou a fome, o que representa 645 milhões de pessoas, uma redução de quase 14 milhões de pessoas em todo o planeta em comparação com o triênio encerrado em 2024. Para chegar aos números do relatório sobre segurança alimentar e nutrição, foram utilizados indicadores como tamanho da população, perfil de renda e custo médio de uma cesta de alimentos saudável. Reportagem, Márcia Fernandes.
1: O funcionamento do comércio em feriados, de forma geral, vai depender de negociação coletiva.
2: É o que estabelece uma norma regulamentada por meio de portaria do Ministério do Trabalho e Emprego.
1: O texto também define exceções, como postos de combustíveis, hotéis, restaurantes, entre outros serviços.
3: O acordo assinado nesta terça-feira, que formaliza regras sobre o funcionamento do comércio em feriados, é resultado da negociação entre representantes de trabalhadores e de empregadores. O documento condiciona a abertura de determinados tipos de atividades à autorização prévia, a ser definida por convenção coletiva de trabalho, entre elas supermercados, lojas e comércio varejista em geral. De acordo com o Luiz Marinho, ministro do Trabalho e Emprego, a medida é um instrumento de equilíbrio entre as partes.
4: O diálogo permanente é a ferramenta mais eficiente para evitar conflitos. O que a gente espera é que tenha maturidade das lideranças sindicais, trabalhadores, empregadores, em torno de uma mesa, um café, um chá, né, vocês possam encontrar soluções de problemas que parece que não tinha solução. Né? E quanto mais se conversa, pode-se ir aproximando essa possibilidade.
3: Na prática, o acordo impede que as empresas escalem funcionários nos feriados por decisão unilateral. Questões como o pagamento adicional, folgas e compensação de jornada também deverão ser definidas em negociação coletiva. Para Ivo Dall'Acqua, diretor da Confederação Nacional do Comércio de Bens, Serviços e Turismo, o debate deve continuar.
5: A coisa não para por aqui, nós temos absoluta consciência disso, mesmo porque novas formas, novos mecanismos, novas ferramentas vêm sendo incorporadas ao mundo do trabalho. Então eu creio que hoje nós estamos celebrando um acordo muito bem discutido, foi consensuado, mas o nosso diálogo tem que ser permanente.
3: As novas regras não se aplicam, no entanto, às atividades que já possuem autorização permanente para funcionar em feriados, como hospitais, hotéis, postos de combustíveis e outros serviços considerados essenciais. As empresas que descumprirem o acordo ficam sujeitas à fiscalização e à aplicação de multas administrativas. Reportagem Gabriela Noronha.
2: A regra se aplica exclusivamente aos feriados. O funcionamento do comércio aos domingos permanece regulamentado por lei.
1: Julho é o mês de conscientização sobre as hepatites virais.
2: A campanha Julho Amarelo chama atenção para a prevenção, o diagnóstico precoce e o tratamento da doença, que muitas vezes evolui de forma silenciosa.
1: Confira na reportagem quais são os sinais de alerta e como o SUS atua no combate às hepatites.
6: A manicure Tabata Nepomuceno contraiu hepatite D quando criança e a tipo B depois de adulta. A doença provocou uma cirrose hepática e há 11 anos ela passou por um transplante de fígado. Hoje, ela se dedica a alertar sobre os perigos da doença.
7: Hoje, os maiores índices de transplante hepático no Brasil são por conta do vírus do hepatite B, hepatite C e hepatite D. O tratamento precoce evita a evolução da doença.
6: Os principais sintomas da hepatite são cansaço intenso, febre, náuseas e vômitos, dor abdominal, pele e olhos amarelados, urina escura e fezes claras. Mas isso já na fase inflamatória do fígado. O hepatologista Henrique Carvalho Rocha, do Hospital Universitário de Brasília, explica que na fase inicial da doença, os sintomas são silenciosos. Por isso, é preciso estar atento.
8: A grande maioria das pessoas não vão ter nenhum sinal e sintoma de que está infectado com algum vírus de hepatite. O ideal é aquela pessoa ou aquele paciente que tem alguns riscos, que tem essa preocupação e procure. E quem que são esses pacientes, né? Então, Profissionais de saúde, sempre é importante ter essa avaliação, porque tem um risco aumentado, principalmente de infecção pela hepatite B, né? O modo de transmissão. Pessoas que têm relação sexual desprotegida, usuários de drogas. Então, esses pacientes que tenham um risco maior, esses realmente têm que ficar vigiando.
6: Segundo a Organização Mundial da Saúde, as hepatites virais matam mais que o vírus da AIDS. Todos os anos, mais de 1.300.000 pessoas morrem por complicações causadas por algum tipo de hepatite. A campanha Julho Amarelo reforça a importância do diagnóstico precoce e o tratamento dessas doenças, como explica Tieme Arakawa, coordenadora geral de vigilância das hepatites virais do Ministério da Saúde.
9: É durante esse mês que a gente tem uma série de atividades sendo realizadas para mobilização em relação à testagem, em relação à vacinação, em relação à educação em saúde, para que a gente realmente possa dar visibilidade a essas doenças que ainda são um grave problema de saúde pública.
6: Ainda de acordo com Arakawa, o SUS oferece diagnóstico e tratamento gratuitos.
9: Então, vacina da hepatite A e vacina da hepatite B estão disponíveis no SUS. A queda dos casos de hepatite A se deu muito por causa da vacinação. Em relação ao diagnóstico, a gente tem testes rápidos de hepatite B e hepatite C. São testes que são realizados dentro da unidade básica de saúde ou em qualquer outro tipo de serviço e tem um resultado em até 30 minutos.
6: Existem 5 tipos de hepatites virais. No Brasil, as mais comuns são causadas pelos vírus A, B e C. O tipo D é mais comum na região norte do país e a hepatite E, menos frequente em solo brasileiro, ocorre com maior facilidade na África e na Ásia. As hepatites A e E são transmitidas por ingestão de água ou alimentos contaminados, falta de saneamento básico e higiene inadequada. Já as hepatites B, C e D são transmitidas por contato com sangue contaminado, relações sexuais desprotegidas, compartilhamento de agulhas, seringas ou objetos pérfuro-cortantes e da mãe para o bebê, a chamada transmissão vertical. Reportagem Graziele Bezerra.
2: Agricultoras rurais podem participar da chamada pública voltada ao fortalecimento da autonomia e da geração de renda das mulheres no campo.
1: Serão destinados cerca de 49 milhões de reais a 67 projetos.
10: A chamada pública vai contemplar mulheres em todas as regiões do país. É destinada, por exemplo, a agricultoras familiares, assentadas da reforma agrária, quilombolas, indígenas e extrativistas. Os projetos selecionados vão contar com profissionais na assistência técnica para apoiar as produtoras rurais na organização da produção, no acesso às políticas públicas, na adoção de práticas agroecológicas, na comercialização e no fortalecimento das organizações coletivas. Quem explica é a presidente da Agência Nacional de Assistência Técnica e Extensão Rural, ANATER, Loroana Coutinho de Santana.
11: Eles estarão realizando um acompanhamento desde a produção, passando pelo processamento, pela gestão das organizações, né? Sejam elas individuais ou coletivas, até a comercialização dos produtos. Então, esse profissional é justamente a espinha dorsal para o fortalecimento dessas mulheres, né? Para que elas possam, a exemplo, vislumbrar ações no âmbito da sua produção, para que elas possam gerar renda, possam ter organização na sua unidade.
10: A agricultora familiar Ilneia Barros participou de um curso de assistência técnica e extensão rural e conta como foi o acompanhamento.
12: Fiz extensão rural para que eu pudesse beneficiar os meus produtos através de as nutricionistas, o pessoal, que deram todo suporte para que eu viesse a ter um desempenho legal no campo e poder vender a minha mercadoria.
10: Os projetos deverão atender no mínimo 50% de mulheres negras, 30% de mulheres jovens e 30% de mulheres de povos e comunidades tradicionais, com prioridade para quilombolas e indígenas. Também terão preferência propostas voltadas a mulheres em situação de maior vulnerabilidade social, como vítimas de violência e responsáveis pelo cuidado de pessoas com deficiência. As entidades credenciadas na ANATER poderão apresentar propostas entre os dias 16 e 31 de julho de 2026 por meio do portal anater.org /chamada-pública. Reportagem Thaís de Araújo.
2: A garantia de que insumos essenciais cheguem a regiões remotas cortadas por rios depende das condições de navegabilidade.
1: Para evitar desabastecimento, especialmente no norte do país, o Departamento Nacional de Infraestrutura de Transportes, o DENIT, reforçou o monitoramento hidroviário.
2: O levantamento feito em tempo real permite o planejamento da navegação em tempos de cheias ou seca dos rios.
13: As condições de navegabilidade dos rios brasileiros são monitoradas de forma contínua. Elas servem para orientar o transporte hidroviário, o deslocamento de pessoas e o abastecimento de cidades com combustíveis, alimentos, medicamentos e outros insumos essenciais, especialmente na região norte. Para isso, o Departamento Nacional de Infraestrutura de Transportes, o DENIT, desenvolveu o Plano de Monitoramento Hidroviário. O levantamento considera informações como nível das águas, vazão dos rios, profundidade dos canais e outros parâmetros hidrológicos. Os dados são usados para identificar trechos com possível restrição à passagem de embarcações e para orientar o planejamento das ações de manutenção. Na região norte, o sistema acompanha essas informações em tempo real e também considera os efeitos de fenômenos climáticos, como o El Niño, que podem alterar o regime dos rios. Segundo o Ministério dos Portos e Aeroportos, as condições dos rios variam ao longo do ano por causa das chuvas e da dinâmica natural das águas. Na estiagem, o nível dos rios pode limitar a navegação em alguns trechos. Já no período de cheia, o aumento da correnteza e as mudanças no leito dos rios também podem interferir na circulação de embarcações. Com base nos dados, é possível planejar a segurança da navegação, a continuidade do transporte de passageiros e cargas e a maior confiabilidade das hidrovias brasileiras. Reportagem Edinaldo Júnior.
1: Há 36 anos, o Estatuto da Criança e do Adolescente, o ECA, transformou a proteção da infância e da juventude em uma rede integrada de ações.
2: E garantiu a implantação do Sistema de Garantia dos Direitos da Criança e do Adolescente.
1: O sistema reúne conselhos tutelares, delegacias, Ministério Público, Poder Judiciário.
2: E integra diversas áreas, como assistência social, saúde, educação, cultura e lazer, além dos canais de denúncia e fiscalização.
1: Vamos saber como funciona com o repórter Pablo Mundim.
14: O Estatuto da Criança e do Adolescente mudou a forma como o Brasil protege a infância. Com o marco legal criado em 1990, crianças e adolescentes deixaram de ser vistos apenas como pessoas que precisavam de assistência e passaram a ser reconhecidos como sujeitos de direitos. Ao longo desses 36 anos de atuação, o Estatuto estruturou uma rede de proteção composta por diferentes instituições, como explica a socióloga Enid Rocha.
15: Antes do ECA, as crianças e adolescentes não eram vistos como sujeitos de direitos. A gente naturalizava o envolvimento de crianças no trabalho doméstico. Hoje, com o ECA, eles passaram a ser vistos como pessoa em desenvolvimento. E a Constituição é muito clara, no artigo 227, quando ela coloca prioridade absoluta e diz assim que o Estado, a família e a sociedade têm o dever de proteger crianças e adolescentes.
14: A proteção integral que prevê o Estatuto é feita pelo Sistema de Garantia dos Direitos da Criança e do Adolescente, que reúne conselhos tutelares, delegacias especializadas, Ministério Público, Judiciário, Assistência Social, Saúde, Educação e canais de denúncia. Fábio Meirelles, diretor de proteção da criança e do adolescente, destaca que cada órgão tem uma função específica, mas todos trabalham de forma integrada para proteger vítimas e interromper ciclos de violência.
16: A rede de proteção é um conjunto de instituições, serviços, que atuam de forma integrada para garantir os direitos de crianças e adolescentes e protegê-los de qualquer forma de violência, negligência, exploração ou violação de direitos. Então, nenhuma instituição atua sozinha. A proteção, ela vai depender da articulação entre diferentes políticas públicas.
14: Em muitos casos, o primeiro atendimento é feito pelo Conselho Tutelar. É ele quem recebe denúncias, aplica medidas de proteção e aciona os demais serviços sempre que há ameaça ou violação de direitos. O presidente do Colegiado dos Conselheiros Tutelares de Goiânia, Rondinelli Ná Barbosa, explica qual é o papel do conselho.
17: Quando essas denúncias chegam até o Conselho Tutelar, A nossa primeira preocupação é em acolher, para que nós possamos fazer o encaminhamento correto, tratar essa criança ou adolescente de forma adequada e enquadrar eles no programa ou no serviço que melhor vai assistir à demanda que ele necessita.
14: Quando há indícios de crime, entram em ação as delegacias de proteção à criança e ao adolescente. As investigações comandadas pelas unidades especializadas buscam responsabilizar os autores e garantir que as vítimas sejam acolhidas, evitando a revitimização durante o processo. Como defende a delegada Valéria Martirena.
18: A gente trabalha com os casos de violência contra essa criança e adolescente, que geralmente são os crimes sexuais e crimes de maus tratos. Tem muitos policiais capacitados nas unidades circunscricionais também que podem ouvir essa criança, esse adolescente vítima de violência em depoimento especial.
14: O Estatuto da Criança e do Adolescente é um marco legal que criou uma rede de proteção com atuação integrada. Uma responsabilidade compartilhada entre o poder público e toda a sociedade para garantir que cada criança e cada adolescente cresçam com segurança, dignidade e seus direitos respeitados. E qualquer pessoa pode ajudar. Ao presenciar ou suspeitar de violência física, psicológica, sexual, casos de negligência, abandono ou exploração de crianças e adolescentes, a orientação é denunciar. O Disque 100 funciona gratuitamente todos os dias e atende casos de violação de direitos humanos. Os conselhos tutelares, delegacias especializadas e da Polícia Militar também podem ser acionadas em situações de emergência. Reportagem Pablo Mundim.
2: Atenção, estudantes e pesquisadores! Já está aberto o prazo de inscrição para uma das principais premiações científicas do país.
1: O Prêmio Jovem Cientista, neste ano, busca incentivar projetos de inovação tecnológica voltados para o desenvolvimento social e sustentável.
2: Saiba mais com Cláudio Mário Carvalho.
19: As inscrições para o Prêmio Jovem Cientista 2026 seguem abertas até 14 de agosto. O tema deste ano é o uso da inteligência artificial para reduzir desigualdades e promover o desenvolvimento sustentável. A premiação contempla 5 categorias: mestre e doutor, estudante do ensino superior, estudante do ensino médio e mérito institucional, que reconhece uma universidade e uma escola pelo destaque na participação. Podem concorrer estudantes e pesquisadores que atendam aos critérios de idade e formação previstos no regulamento. Os vencedores vão receber laptops e bolsas de pesquisa do Conselho Nacional de Desenvolvimento Científico e Tecnológico, com valores entre R$5.000 e R$40.000. As inscrições podem ser feitas pelo site jovemcientista.cnpq.br. Cláudio Mário Carvalho, para a Voz do Brasil.
1: O Ministério da Educação informou que a plataforma MEC Livros já registrou mais de 618 mil empréstimos virtuais.
2: Saiba quais as obras mais procuradas e como acessar com Raquel Mariano.
20: Segundo o Ministério da Educação, a plataforma MEC Livros reúne mais de 1 milhão de usuários e acumula 384 mil horas de leitura. São Paulo lidera o número de cadastros, seguido por Rio de Janeiro, Minas Gerais, Bahia e Ceará. O catálogo reúne cerca de 25 mil obras e permite leitura imediata pela internet. Nos últimos 30 dias, entre os 4 títulos mais emprestados, 2 são de brasileiros. O primeiro lugar foi Torto Arado, escrito pelo baiano Itamar Vieira Júnior. O romance narra a história de duas irmãs, Bibiana e Belonísia, que, marcadas por um acidente de infância, desenvolvem uma relação profunda de dependência. A obra ainda trata da escravidão contemporânea. E em quarto lugar está A Cabeça do Santo, de Socorro Acioli, publicado em 2014, que mistura realismo mágico e cultura nordestina. A história acompanha Samuel. Ele descobre que consegue ouvir as preces secretas das mulheres para Santo Antônio ao se abrigar dentro da cabeça oca e gigantesca de uma estátua inacabada do santo. Os outros livros mais emprestados estão em segundo lugar: Noites Brancas, do russo Dostoiévski, que explora a solidão, o amor não correspondido e a ilusão. Já em terceiro lugar está A Vegetariana, de Han Kang, escritora sul-coreana, vencedora do Prêmio Nobel da Literatura. O livro conta a história de uma mulher comum que, após ter um pesadelo violento, decide parar radicalmente de consumir e cozinhar carne. Os acessos ao Mac Livros são feitos pela versão para internet e por aplicativo para dispositivos móveis. A versão web concentra 52% do tempo de uso. Mais informações em maclivros.mec.gov.br. Raquel Mariano, para a Voz do Brasil.
1: E essas foram as notícias do governo federal.
2: Uma realização da Secretaria de Comunicação Social da Presidência da República.
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2: Fique agora com as notícias do Poder Judiciário do Congresso Nacional. Boa noite.
1: Boa noite para você e até amanhã.
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22: Em Angola, presidente do STF e do CNJ defende independência do judiciário.
23: Painel Justiça em Números reúne dados do Poder Judiciário brasileiro e pode ser acessado por todos os cidadãos.
22: Estão abertas as inscrições para a 16ª semana da execução trabalhista.
23: Boa noite, eu sou Marcela Luiz.
22: E eu sou Walter Lima.
23: Presidente do Supremo Tribunal Federal e do Conselho Nacional de Justiça, ministro Edson Fachin, defende independência do judiciário e o diálogo entre os poderes de países democráticos.
22: A fala ocorreu em uma aula magna em Luanda, capital de Angola, na África. Judite Aragão.
24: Fachin disse que essa independência existe para proteger o cidadão. Isso porque o juiz tem que decidir com imparcialidade e sem ceder a pressões políticas, econômicas ou sociais.
25: A independência judicial não pertence ao juiz, pertence ao cidadão. Não existe para proteger magistradas e magistrados. Existe para proteger quem será julgado por eles.
24: O presidente do STF e do CNJ, Edson Fachin, também deixou claro que a democracia constitucional exige diálogo constante entre os poderes.
23: O relatório Justiça em Números 2026, principal publicação estatística do Poder Judiciário brasileiro, é feito a partir do DataJud, que é a Base Nacional de Dados da Justiça.
22: Além do relatório anual, o painel Justiça em Números também é feito com dados do DataJud. Marcelo Della Libera.
26: O painel Justiça em Números é disponibilizado pelo Conselho Nacional de Justiça de forma online. Ele apresenta os indicadores do relatório Justiça em Números e é atualizado mensalmente. A ferramenta disponibiliza painéis de temas como direito à saúde, violência contra a mulher, crime organizado e sobre a gestão processual dos tribunais.
27: A pesquisadora Isabelle Mota, do Departamento de Pesquisas Judiciárias, destaca um dado histórico sobre o trabalho do Poder Judiciário em 2025.
28: Mesmo recebendo o maior número de novos processos desde o início da série histórica em 2009, conseguimos reduzir o estoque do número de processos pendentes. E 2026 já aponta um novo recorde. Até o momento, nosso painel registra mais de 17 milhões de novos processos, acima dos 16 milhões registrados no mesmo período do ano passado.
26: Esse dado está disponível no painel e pode ser acessado em justiça-em-números.cnj.jus.br.
23: Partidos, coligações e federações já podem realizar as convenções partidárias.
22: As convenções vão até 5 de agosto. Estevão Furtado.
29: O período das convenções partidárias começou ontem, 20 de julho. A data também marcou o início do prazo para exercício do direito de resposta contra ofensas, com prazos de 24 a 72 horas, conforme o veículo de comunicação.
23: Estão abertas as inscrições para a 16ª semana da execução trabalhista.
22: Pessoas e empresas com processos em fase de execução podem inscrever ações na campanha. Larissa Batista.
30: Com o slogan Seu Direito por Inteiro, a iniciativa, marcada para o período de 14 a 18 de setembro em todo o país,
3: é um esforço concentrado para localizar bens de devedores, incentivar acordos e dar mais celeridade ao pagamento dos créditos trabalhistas. Para outras informações sobre a 16ª Semana Nacional da Execução Trabalhista, acesse csjt.jus.br.
4: STJ suspende liminar que havia determinado paralisação da construção da ponte do Abial, no município amazonense de Tefé.
5: Com a decisão, foi autorizada a imediata retomada da obra. Fátima Uchoa.
6: Ao conceder liminar em ação popular para paralisar a construção, o TRF1 entendeu haver indícios de irregularidades na licitação para a contratação da empresa responsável pela obra. Contudo, ao atender pedido do município de Tefé, o vice-presidente do STJ, ministro Luiz Felipe Salomão, no exercício da presidência, destacou que a construção da ponte do Abial busca assegurar a prestação regular de serviços públicos essenciais aos mais de 15 mil moradores da região. E é evidente o risco na demora, porque a obra depende da estiagem dos rios amazônicos para a execução.
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4: Uma boa noite.
5: E até amanhã.
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7: Eu sou Humberto Pinheiro e estes são os destaques de hoje do Jornal do Senado, que começa agora. Plano de educação, licença paternidade e segurança marcam o semestre no Senado. Senado vai discutir tratamento para pacientes com doenças raras. Proposta que estabelece regras para profissionais da saúde estética será discutida no Senado. Boa noite. A Comissão de Segurança Pública aprovou neste primeiro semestre uma série de projetos de lei que aumenta as penas para vários tipos de crimes, como roubo de câmeras de vigilância, combustíveis e de celulares, e para o uso de menores de idade para a prática de delitos. A comissão também votou propostas que reduzem benefícios para condenados por crimes violentos e aumentam o tempo de internação de menores infratores. Repórter Bruno Lourenço.
8: A Comissão de Segurança Pública aprovou o aumento das penas para crimes de furto, roubo e receptação de câmeras de vigilância e sistemas de monitoramento eletrônico. Outro projeto votado no semestre tipifica e endurece as penas para os crimes de furto e roubo de petróleo, combustíveis e derivados. Numa tentativa de conter as perfurações clandestinas e o avanço de facções criminosas sobre o mercado de distribuição, o colegiado aprovou ainda a proposta que prevê punição maior para furto de celular para a prática de fraudes e outra que dobra a pena para o furto de aparelhos celulares e aumenta a penalidade para o roubo, que é a subtração do telefone com o emprego de violência. Dois projetos relacionados a menores de idade passaram pela CSP. Um deles acrescenta nova agravante genérica ao Código Penal para punir adultos que utilizam crianças ou adolescentes para cometer crimes. Outro admite até 10 anos de internação para adolescentes infratores, como defendeu o senador Fabiano Contarato, do PT do Espírito Santo.
9: Eu não acho razoável você explicar para uma mãe que teve a filha vítima de estupro, para um rapaz de 17 anos, que após estuprar, matou e ocultou o cadáver, ele vai ficar internado até 3 anos.
8: A Comissão de Segurança Pública também aprovou no semestre iniciativas que proíbem a concessão de liberdade provisória a réus acusados de crimes que resultem em morte dolosa, ou seja, cometidos com intenção, e de liberdade provisória ou medidas cautelares alternativas a presos em flagrante por crimes hediondos ou equiparados. O relator, senador Wilder Moraes, do PL de Goiás, diz que a impunidade e a soltura reiterada de criminosos perigosos alimentam os índices de violência.
10: Indivíduos que pratiquem delitos de tal natureza não devem ser agraciados com liberdade provisória. Criminosos que praticam crimes hediondos devem permanecer presos.
8: A Comissão de Segurança Pública ainda aprovou o projeto de lei que põe fim à soltura automática de presos caso a justiça atrase a revisão periódica da prisão preventiva.
7: O acesso a diagnóstico, medicamentos e tratamentos para pessoas com doenças raras estará em debate na Comissão de Direitos Humanos do Senado. A audiência pública vai reunir especialistas, representantes de pacientes e autoridades para discutir os desafios enfrentados por essa população. Um dos principais temas será a situação do Elevides, medicamento indicado para pacientes com distrofia muscular de Duchenne. A reportagem é de Patrícia Oliveira.
2: O debate sobre o acesso a terapias avançadas para doenças raras também vai tratar da situação regulatória do medicamento Elevides, usado no tratamento da distrofia muscular de Duchenne, uma doença que provoca a perda progressiva da força muscular. A comercialização do remédio foi suspensa temporariamente devido a efeitos colaterais graves. A audiência deve reunir representantes da Anvisa, do Ministério da Saúde, da indústria farmacêutica, especialistas e familiares de pacientes. Para o senador Hermes Klan, do PL de Santa Catarina, a rapidez no acesso ao tratamento é fundamental para quem convive com a doença.
11: E é muito grave, é doído, a gente sente muito. Então, é para ontem, essa gente não pode esperar.
2: Devem ser discutidas também as políticas públicas voltadas a pessoas com doenças raras. A data da audiência ainda será definida.
7: O Senado deve analisar um projeto que define quais profissionais estão habilitados a atuar na área da saúde estética. A proposta busca estabelecer regras mais claras para o setor e evitar insegurança jurídica. A intenção é dar mais segurança tanto aos profissionais que prestam esses serviços quanto aos consumidores que buscam procedimentos estéticos. As informações com o repórter Douglas Castilho.
12: O texto limita a atuação profissional no setor àqueles que detêm formação superior específica, como biólogos, biomédicos, enfermeiros, farmacêuticos, fonoaudiólogos ou fisioterapeutas. A medida, porém, não modifica as atividades que, por legislação específica, sejam reservadas aos formados em medicina ou odontologia. O autor do projeto, o senador Isalci Lucas, do PL do Distrito Federal, explicou o que muda caso a proposta seja aprovada.
13: O que é a competência de um médico, odontólogo, é só eles. Esses demais profissionais só podem fazer aquilo que é ligado à atividade deles. Então, a gente garante, inclusive na lei, que haja fiscalização dos conselhos regionais, tenham realmente registro do conselho de todas as atividades, para poder ter legitimidade para atuar no mercado. Mas cada um dentro do seu quadradinho, vamos dizer.
12: Segundo a Sociedade Brasileira de cirurgia plástica, mais de 1.500.000 procedimentos estéticos são realizados por ano no Brasil. Na justificativa do projeto, o autor afirma que a segurança jurídica trazida pela proposta, que ainda aguarda distribuição para a comissão responsável, deve impulsionar ainda mais o crescimento do setor.
7: A senadora Damaris Alves, do Republicanos do Distrito Federal, apresentou um balanço das atividades da Comissão de Direitos Humanos no primeiro semestre de 2026. Como presidente da comissão, Damaris ressaltou que o colegiado manteve uma agenda voltada à análise de projetos de lei, ao recebimento de denúncias de violações de direitos humanos e à realização de audiências públicas. Segundo a parlamentar, os trabalhos resultaram na aprovação de propostas relacionadas à proteção das mulheres, da juventude e ao enfrentamento da violência.
14: A nossa comissão no Senado virou uma central de recebimento de denúncias de violações de direitos humanos. E toda denúncia, toda demanda que chega gera um processo interno dentro da comissão. Às vezes uma denúncia tem 6, 7 encaminhamentos. Então nós estamos dando resposta para o povo lá na ponta.
7: O plenário do Senado encerrou o primeiro semestre legislativo com a votação de propostas nas áreas de educação, direitos sociais e segurança pública. Entre os destaques estão o novo Plano Nacional de Educação, a ampliação da licença paternidade e o endurecimento de penas para diversos crimes. As matérias aprovadas buscam modernizar políticas públicas, ampliar direitos e reforçar o combate à criminalidade. Algumas propostas já seguiram para análise da Câmara dos Deputados, enquanto outras aguardam sanção presidencial. Os detalhes com o repórter Pedro Pincer.
0: O primeiro semestre de 2026 foi marcado por uma intensa agenda legislativa no Senado, com a aprovação de projetos importantes para o país. Na educação, o principal destaque foi o novo Plano Nacional de Educação, que define as diretrizes para as políticas públicas do setor até 2036. Entre as prioridades estão a ampliação do acesso à escola, a melhoria da qualidade do ensino e a redução das desigualdades. A senadora Tereza Leitão, do PT de Pernambuco, destacou o foco na qualidade.
1: Do ponto de vista dos objetivos gerais do PNE, é afirmativo em relação ao direito à educação, da educação básica à pós-graduação, estabelecendo a qualidade como foco, tal como demarcando desafios atinentes à redução de desigualdades, à erradicação do analfabetismo, à valorização profissional, com um modelo de financiamento que faça o plano vivo e não apenas uma carta de intenções.
0: Entrada no mercado de trabalho, conciliação entre família e emprego, autonomia econômica de mulheres e proteção de trabalhadores vulneráveis também foram temas discutidos no Senado no primeiro semestre deste ano. Parte dessas propostas já foi transformada em lei. Uma delas é a ampliação da licença paternidade, tema debatido há quase 20 anos no Congresso Nacional. Entre as contribuições do Senado na segurança pública no primeiro semestre de 2026, está uma ampla reformulação da Lei Penal Brasileira com o objetivo de frear crimes patrimoniais e fraudes eletrônicas. Entre as principais mudanças, a pena máxima para furto simples passou de 4 para 6 anos. O furto de celular passou a ter tipificação qualificada. E a pena mínima para roubo com resultado de lesão corporal grave subiu para 10 anos.
7: Com trabalhos técnicos de João Lira, o Jornal do Senado fica por aqui. Acompanhe agora as notícias da Câmara dos Deputados. Boa noite e até amanhã.
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16: Câmara aprova que agressor pague pelo tratamento de saúde da vítima.
17: Deputados proíbem uso da substância bisfenol A em produtos infantis.
16: Política de apoio ao transporte rodoviário profissional avança na casa.
17: Boa noite. A Câmara começou a analisar a proposta que cria a política de apoio ao transporte rodoviário profissional. O texto foi aprovado pela CCJ e agora será debatido por uma comissão especial. A reportagem é de Paula Bittar.
18: A Comissão de Constituição e Justiça da Câmara aprovou uma proposta de emenda à Constituição que cria a Política Nacional de Apoio à Atividade de Transporte Rodoviário Profissional. A política tem o objetivo de assegurar infraestrutura mínima para o cumprimento das normas de segurança viária e trabalhista aplicáveis aos motoristas do transporte de cargas e de passageiros. O texto considera infraestrutura mínima a existência em intervalos regulares de locais de repouso e descanso dotados de condições adequadas de segurança e higiene. A proposta prevê que a Política Nacional de Apoio à Atividade de Transporte Rodoviário Profissional seja criada pela União em articulação com estados, Distrito Federal, municípios e setor privado. O texto estabelece que o motorista em atividade de transporte rodoviário profissional não poderá ser penalizado por descumprir os intervalos de descansos se for reconhecida pelo poder público a falta de infraestrutura adequada no percurso. Além disso, enquanto não houver pontos de parada e descanso suficientes nas rodovias, os motoristas em viagens longas poderão fracionar o descanso diário. Hoje, a Lei do Caminhoneiro já prevê 11 horas de descanso por dia, das quais 8 seguidas. A PEC mantém essa regra e cria uma exceção. Em viagens longas, ou seja, com duração superior a 24 horas, o descanso poderá ser fracionado enquanto as rodovias não tiverem pontos de parada suficientes. No debate do tema na CCJ, o deputado Rodrigo de Castro, do União de Minas Gerais, destacou o benefício para os motoristas.
19: É uma medida que realmente beneficia aí motoristas profissionais do Brasil todo, que merecem melhores condições de trabalho, e o que essa Comissão de Constituição e Justiça, o que a Câmara dos Deputados proporciona a eles nesse momento é isso: a busca de melhores condições de trabalho, portanto, também maior segurança, maior conforto para eles e maior segurança para todos os brasileiros.
18: A proposta que cria a Política Nacional de Apoio à Atividade de Transporte Rodoviário Profissional ainda precisa ser aprovada por uma comissão especial e pelo plenário da Câmara em 2 turnos de votação. Da Rádio Câmara de Brasília, Paula Bittar.
3: Transportes.
20: Charles Fernandes, do PSD da Bahia, pede agilidade nas obras de pavimentação da BR-030 no trecho entre Cocos e Mambaí, município de Goiás. Na opinião do deputado, a obra é fundamental para reduzir os custos do frete e impulsionar o escoamento da produção agrícola regional.
22: São centenas e centenas de produtores que estão ali produzindo sem ter as condições ideais de levar os seus produtos para os portos ou para os grandes centros, devido à dificuldade do frete. O que nós queremos agora é que esse segundo trecho seja concluído o mais rápido possível, para que possamos ver naquela parte da Bahia nascer uma nova Matopiba.
17: Charles Fernandes acrescenta que a conclusão da BR-030 vai encurtar em quase 200 quilômetros o trajeto entre o centro do Brasil e o litoral baiano. Para ele, o novo corredor asfáltico vai gerar turismo, desenvolvimento e integração para os estados da Bahia e de Goiás.
3: Saúde.
20: A proibição de BPA em produtos infantis foi aprovada na Comissão de Constituição e Justiça e já pode virar lei. Saiba mais sobre o assunto na reportagem de Sofia Peçanha.
23: A Comissão de Constituição e Justiça aprovou o projeto que proíbe a comercialização e a oferta gratuita de mamadeiras, bicos e chupetas que contenham a substância bisfenol A em sua composição. O texto já foi aprovado pelo Senado e altera a lei que trata da regulamentação de produtos destinados a lactantes e crianças de primeira infância. O bisfenol A, conhecido como BPA, é um composto químico utilizado na fabricação de plásticos resistentes, comuns em recipientes e utensílios do dia a dia. Em contato com alimentos e bebidas muito quentes, esses produtos podem liberar o BPA, que é cancerígeno, trazendo possíveis riscos à saúde, especialmente de bebês e crianças pequenas. O relator nas comissões de Saúde, de Constituição e Justiça, o deputado Diego Garcia, do Paraná, destacou que o projeto adota uma medida preventiva de proteção à saúde infantil, especialmente diante da vulnerabilidade de bebês e crianças pequenas à exposição a substâncias químicas.
24: O objetivo desse projeto é proteger principalmente os bebês e as crianças pequenas de substâncias que possam representar riscos à saúde. Ela reforça uma postura preventiva, especialmente em produtos utilizados diretamente na alimentação e no desenvolvimento infantil. É uma medida de cuidado com a primeira infância e de segurança para as famílias brasileiras.
23: Durante a discussão, o relator também ressaltou que a proposta acompanha normas sanitárias já adotadas pela Agência Nacional de Vigilância Sanitária, Anvisa, e por órgãos reguladores em outros países, que vem estabelecendo limites ou restrições ao uso do bisfenol A em produtos infantis.
24: O projeto ajuda a fortalecer regras sanitárias e incentiva a indústria a investir em materiais cada vez mais seguros. Por isso, vários órgãos reguladores passaram a discutir limites e restrições para o uso dessa substância em produtos infantis. Então, esse projeto, ele fortalece essa proteção e dá mais segurança jurídica e sanitária para a população.
23: Durante a votação, as comissões rejeitaram outras 6 propostas analisadas em conjunto, que previam restrições mais amplas ao uso do BPA e de outras substâncias químicas. A avaliação foi de que regras mais detalhadas sobre fiscalização e regulamentação devem ser definidas pelo Poder Executivo, por meio de órgãos técnicos como a Anvisa. Dessa forma, como a Câmara aprovou o texto do Senado sem mudanças, a proposta poderá seguir diretamente para a sanção presidencial. Da Rádio Câmara de Brasília, Sofia Peçanha.
3: Segurança Pública.
17: Flávia Moraes, do MDB Goiano, alerta para o aumento dos casos de feminicídio no Brasil. Ela defende a aprovação de proposta que cria o Sistema Nacional de Enfrentamento da Violência contra Meninas e Mulheres, com destinação de até R$5 bilhões para políticas públicas.
25: Apesar de nós termos no Brasil uma das leis mais completas do mundo no enfrentamento à violência contra a mulher, inclusive com a tipificação do feminicídio, é assustador o quanto os números têm aumentado. Nesse ano de 2026, no primeiro semestre, é um número recorde de mulheres mortas no nosso país. É um fenômeno que nós precisamos entender. E aqui, enquanto parlamentar, acompanhando os trabalhos da coordenação das mulheres, da Procuradoria da Mulher, nós estamos aí trabalhando um pacto envolvendo vários poderes, um pacto de combate ao feminicídio e também apresentando leis, apresentação conjunta de uma norma que vai garantir mais 5 bilhões de investimentos no enfrentamento à violência contra a mulher e ao feminicídio.
20: Flávia Moraes ressalta que as procuradorias da mulher das casas legislativas fortalecem a rede de apoio, proteção e acolhimento às vítimas de ameaças e violência. Ela cita a criação dessa instância de atuação na Assembleia do Estado de Goiás como passo importante para o combate ao feminicídio.
4: Justiça.
17: A Câmara determinou que o agressor pague pelo tratamento de saúde da vítima e agora o projeto está sendo analisado pelos senadores. A repórter Maria Neves tem os detalhes de como a cobrança será feita.
18: A Comissão de Constituição e Justiça da Câmara dos Deputados aprovou o projeto que obriga o agressor a pagar os tratamentos de saúde, inclusive mental, da mulher vítima de violência doméstica. O pagamento de tratamentos de saúde se estende também aos filhos do casal. Pelo texto aprovado, o juiz poderá inserir os custos com médicos, psicólogos e assistentes sociais no valor da pensão alimentar devida à vítima pelo agressor. A deputada Laura Carneiro, do PSD, do texto aprovado, o juiz poderá inserir os custos com médicos, psicólogos e assistentes sociais no valor da pensão alimentícia devida à vítima pelo agressor.

0: Isso é um direito, claro. No entanto, meu projeto estabelece uma regra de justiça. Quem deve pagar por esse tratamento? É o agressor. O agressor passará a ter obrigação legal de ressarcir todos os custos do SUS e do sistema de assistência social. Não é justo que a sociedade inteira pague a conta de uma violência cometida por um indivíduo.
1: A redação aprovada foi proposta pela relatora na Comissão de Defesa dos Direitos da Mulher, deputada Sâmia Bonfim, do PSOL de São Paulo. No texto original, Laura Carneiro sugere a criação de uma pensão mensal para pagamento dos custos médicos da vítima de violência depois da conclusão do processo judicial. Essa obrigação não seria necessariamente considerada pensão alimentícia. O projeto inicial também prevê a prisão do agressor que não pagar a pensão devida para tratar as consequências da ofensa. Sâmia Bonfim, no entanto, lembra que a prisão por dívida é proibida no Brasil por meio da Convenção Americana de Direitos Humanos, incorporada à legislação brasileira com status constitucional. A única exceção a essa regra é a pensão alimentícia, que pode acarretar prisão do devedor inadimplente. Da Rádio Câmara de Brasília, Maria Neves.
2: Desenvolvimento Regional.
3: A Câmara aprovou o projeto de Ayrton Faleiro, do PT do Pará, que inclui como beneficiários de recursos de fundos constitucionais de incentivo regional os empreendimentos de economia criativa. Ele explica que o objetivo é estimular a produção sustentável e apoiar iniciativas ligadas à cultura e ao turismo.
4: Os fundos constitucionais, eles foram aprovados aqui no Congresso para corrigir primeiro as desigualdades regionais entre Norte, Nordeste, Centro-Oeste, com o resto do Brasil, mas também para corrigir as desigualdades sociais. E com essa aprovação virando lei, nós vamos ter então a oportunidade de famílias, associações e cooperativas buscar um financiamento e desenvolver essa sociobioeconomia que vai impulsionar o que nós podemos chamar dessa economia limpa e saudável.
5: Segundo Ayrton Faleiro, os fundos constitucionais têm como público prioritário as populações regionais, a exemplo das comunidades amazônicas. O deputado acredita que a nova legislação abre caminhos para conciliar o desenvolvimento econômico com a preservação ambiental.
2: Comissões.
3: A Comissão de Constituição e Justiça da Câmara concluiu no primeiro semestre uma série de votações, entre elas a redução da maioridade penal e o fim da escala 6-1.
5: A repórter Paula Bittar acompanhou o balanço das votações na comissão nesta primeira etapa do ano e tem os detalhes.
6: Fim da escala 6-1, redução da maioridade penal e mudança nas regras para a cobrança do IPVA estão entre as propostas aprovadas pela Comissão de Constituição e Justiça neste primeiro semestre de 2026. No último dia de votações no primeiro semestre, o presidente da comissão, o deputado Leur Lomanto Júnior, do União da Bahia, apresentou um balanço dos trabalhos do colegiado. De acordo com os dados apresentados pelo presidente, a comissão aprovou neste semestre 1.089 proposições legislativas e ouviu em audiência pública 19 convidados entre especialistas, representantes de instituições públicas e da sociedade civil. O parlamentar ressaltou a aprovação de propostas de grande repercussão popular, como as propostas de emenda à Constituição que acabam com a escala de 6 dias de trabalho por 1 de descanso e a proposta que reduz a maioridade penal dos atuais 18 para 16 anos de idade. Leur Lomanto Júnior também citou a aprovação de medidas relacionadas à segurança pública, como a proposta que inclui as guardas ou polícias municipais e os agentes de trânsito entre os órgãos que compõem a segurança pública no país e ao sistema tributário, como a que altera os critérios de cobrança do IPVA.
7: Chegamos ao encerramento deste primeiro semestre legislativo com a certeza de que a Comissão de Constituição e Justiça e de Cidadania cumpriu mais uma vez o seu papel como a principal instância de controle da constitucionalidade, da juridicidade e da técnica legislativa da Câmara dos Deputados.
6: Outras propostas aprovadas pela CCJ neste semestre e citadas por Leur Lomanto Júnior foram a que proíbe a discriminação contra pessoas com transtorno do espectro autista, a que regulamenta o exercício da profissão de conservador restaurador de bens culturais e a que torna obrigatória a presença de um profissional

0: profissional de educação física em entidades formadoras de atletas e escolinhas de esportes. Da Rádio Câmara de Brasília, Paula Bittar.
1: Trabalho. Reginaldo Lopes, do PT de Minas Gerais, autor da proposta que reduz a jornada de trabalho para 40 horas semanais, sem redução de salários, reforça a importância do fim da escala 6x1 e reitera que o Brasil já está preparado para esta nova realidade.
2: Nada justifica não terminar com essa escala. Ou seja, a economia brasileira, o país, estão preparados para o fim dessa escala. Nós queremos uma escala mais humanizada. Essa emenda constitucional é a maior reforma para 37,8 milhões de trabalhadores e trabalhadoras que vão ganhar mais um dia de descanso semanal remunerado, serão 2 dias de descanso semanal remunerados, além da redução da jornada de 44 horas para 40 horas. Uma grande entrega que eu tenho alegria de ser o autor dessa proposição legislativa para garantir qualidade de vida para os brasileiros e brasileiras.
3: Reginaldo Lopes explica que o texto prevê regras especiais para setores como saúde, segurança e transporte e medidas de apoio para microempresas manterem os níveis de emprego. Mas antes de mudar o texto constitucional, a proposta ainda precisa ser aprovada pelo Senado.
1: Meio ambiente. Comissão aprova projeto que reforça a redução das emissões poluentes do programa Mover. A repórter Júlia Lopes nos conta qual o ponto da proposta.
4: A Comissão de Ciência, Tecnologia e Inovação da Câmara aprovou uma proposta que inclui entre as diretrizes do programa Mover a redução das emissões de gases poluentes em veículos automotores. O programa Mobilidade Verde e Inovação, conhecido como Mover, foi sancionado pelo presidente Lula em 2024 e é voltado para apoiar a descarbonização dos veículos brasileiros, o desenvolvimento tecnológico de baixo carbono e ampliar a competitividade da indústria brasileira. Para o relator do projeto, deputado Davi Soares, do Podemos de São Paulo, a medida contribui para a redução de gases poluentes e se alinha com outros projetos do governo, como o programa Melhor Ar, do Ministério dos Transportes.
5: Entendemos que a alteração pretendida pelo projeto número 157/2025 é relevante na medida em que alinha as diretrizes do programa Mover às de outros programas do governo, colaborando de forma importante para a preservação e a qualidade do ar, com inquestionáveis benefícios para a saúde da população, particularmente aquela que vive em centros urbanos.
4: Os autores do projeto, a deputada Adriana Ventura e o deputado Ricardo Salles, ambos do Novo, de São Paulo, destacam que a transição para biocombustíveis, já prevista no programa Mover, não elimina totalmente os problemas relacionados às emissões. Eles lembram que os veículos movidos a etanol ou biodiesel continuam emitindo poluentes prejudiciais, como monóxido de carbono. A proposta, que inclui a redução das emissões poluentes de veículos entre as diretrizes do programa Mover, deve seguir agora para análise na Comissão de Meio Ambiente. Da Rádio Câmara de Brasília, Júlia Lopes.
1: Consumidor.
3: Projeto em análise na Câmara estabelece que uma parte dos ingressos para jogos de futebol, shows e eventos culturais seja vendida em guichês físicos. Ao defender a proposta, Dr. Luiz Ovando, do PP de Mato Grosso do Sul, observa que a medida garante o acesso de pessoas que enfrentam dificuldades com plataformas digitais.
6: Normalmente, os ingressos, principalmente partida de futebol, eles são disponibilizados na rede de internet. E, de uma maneira geral, as pessoas que não são hábeis no manejo da tecnologia, elas têm dificuldade de ter acesso a esses ingressos. Então, esse projeto, ele visa deixar em aberto uma certa quantidade, uma certa porcentagem de ingressos para que as pessoas possam se dirigir ao guichê e comprar esses ingressos. Mecanismo de combate à compra automatizada em larga escala é uma prática que prejudica o consumidor comum.
1: De acordo com o Dr. Luiz Ovando, a iniciativa está respaldada no Código de Defesa do Consumidor e visa combater a ação abusiva de cambistas no ambiente virtual. Ele reforça que a medida traz mais transparência ao mercado de entretenimento e inclusão social.
3: Termina agora o Jornal Câmara dos Deputados, produzido pela Rádio Câmara, com trabalhos técnicos de Everson Urani e apresentação de José Carlos Andrade e Luciana Vieira. Uma boa noite para você.
1: Uma ótima noite. A Voz do Brasil volta amanhã.
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1: Rádio Mundo Melhor FM, 22 horas.
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2: Mundo Melhor, 22:01.

0: Obrigado. Obrigado, Lucanina. Deus te abençoe.
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2: Mundo Melhor, 22:51.
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4: Mundo Melhor, 22:52.

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4: Mundo Melhor, 23 e 9.

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O anjo do Senhor anunciou a Maria, e ela concebeu do Espírito Santo. Ave Maria, cheia de graças, o Senhor é convosco. Bendita sois vós entre as mulheres, e bendito é o fruto do vosso ventre, Jesus. Santa Maria, Mãe de Deus, rogai por nós, pecadores, agora e na hora de nossa morte. Amém. Eis aqui a serva do Senhor, faça-se em mim segundo a vossa palavra. Ave Maria, cheia de graças, o Senhor é convosco. Bendita sois vós entre as mulheres, e bendito é o fruto do vosso ventre, Jesus. Santa Maria, Mãe de Deus, rogai por nós, pecadores, agora e na hora de nossa morte. Amém. E o Verbo se fez carne e habitou entre nós. Ave Maria, cheia de graças, o Senhor é convosco. Bendita sois vós entre as mulheres, e bendito é o fruto do vosso ventre, Jesus. Santa Maria, Mãe de Deus, rogai por nós, pecadores, agora e na hora de nossa morte. Amém. Rogai por nós, Santa Mãe de Deus, para que sejamos dignos das promessas de Cristo. Oremos. Infundi, Senhor, vos rogamos a vossa graça em nossos corações, para que nós, conhecendo pela anunciação do anjo a encarnação de Jesus Cristo, vosso Filho, por sua paixão e morte de cruz, cheguemos à glória da ressurreição. Pelo mesmo Cristo, nosso Senhor. Amém.

0: Louvado seja nosso Senhor Jesus Cristo. Que a graça e a paz de Deus, nosso Pai, e de Jesus Cristo, nosso Senhor, estejam com todos vocês e seus familiares. Prezados radiovintes, hoje é quarta-feira, dia 22 de julho, e a igreja celebra a festa de Santa Maria Madalena. E nós vamos meditar o Evangelho de Jesus Cristo segundo João, capítulo 20, versículos 1 e 2, 11 a 18. No primeiro dia da semana, Maria Madalena foi ao túmulo de Jesus, bem de madrugada, quando ainda estava escuro, e viu que a pedra tinha sido retirada do túmulo. Então ela saiu correndo e foi encontrar Simão Pedro e o outro discípulo, aquele que Jesus amava, e lhes disse: tiraram o Senhor do túmulo, e não sabemos onde o colocaram. Maria estava do lado de fora do túmulo, chorando. Enquanto chorava, inclinou-se e olhou para dentro do túmulo. Viu então dois anjos vestidos de branco, sentados onde tinha sido posto o corpo de Jesus, um à cabeceira e outro aos pés. Os anjos perguntaram: mulher, por que choras? Ela respondeu: levaram o meu Senhor e não sei onde o colocaram. Tendo dito isto, Maria voltou-se para trás e viu Jesus de pé, mas não sabia que era Jesus. Jesus perguntou-lhe: mulher, por que choras? A quem procuras? Pensando que era o jardineiro, Maria disse: Senhor, se foste tu que o levaste, dize-me onde o colocaste e eu o irei buscar. Então Jesus disse: Maria. Ela voltou-se e exclamou em hebraico: Rabuni, que quer dizer mestre. Jesus disse: não me segures, ainda não subi para junto do Pai, mas vai dizer aos meus irmãos: subo para junto do meu Pai e vosso Pai, meu Deus e vosso Deus. Então Maria Madalena foi anunciar aos discípulos: eu vi o Senhor, e contou o que Jesus lhe tinha dito. Palavra da salvação. Amados radiovintes, no primeiro dia da semana, abrindo a nova criação, Jesus ressuscitou. É o início da renovação da vida pela renovação da aliança. Maria de Magdala é a nova Eva, que experimenta não o fruto da desobediência, mas a incondicional entrega a Deus em Jesus, seu Senhor e novo Adão. Os progenitores da humanidade sabiam que a morte seria a consequência da violação da vontade de Deus, mas nem por isso choraram de arrependimento. Maria, ao contrário, chora por não saber onde está o corpo de seu Senhor. Procura ainda entre os mortos quem está vivo. Contudo, seu choro sincero não foi desprezado pelo ressuscitado. Ela estava disposta a buscar um cadáver, porém, ao ser chamada pelo nome, e como somente Jesus a chamava assim, voltou-se para reconhecer o Rabuni, isto é, o seu mestre, Senhor e esposo, pois Maria encarna a igreja. Esta existe para anunciar a experiência de fé no ressuscitado: vi o Senhor. Oremos. Ó Deus, o vosso Filho unigênito confiou a Maria Madalena a missão de ser a primeira a anunciar a alegria pascal. Concedei, nós os pedimos, por sua intercessão e exemplo, proclamar que Cristo ressuscitou e contemplá-lo no seu reino glorioso. Ele que é Deus e convosco vive e reina na unidade do Espírito Santo por todos os séculos dos séculos. Amém. Eu abraço, amigo. Que a bênção de Deus, Pai, Filho e Espírito Santo, desça sobre todos vocês e permaneça para sempre. Fique com Deus e até daqui a pouco no programa Fé Católica.
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0: Amados irmãos, amadas irmãs, iniciamos o programa Fé Católica e a nossa catequese é sobre o sacramento da confirmação ou crisma. A crisma ou confirmação é um dos três sacramentos de iniciação cristã na Igreja Católica, junto com o batismo e a Eucaristia. Ela confirma e reforça a graça batismal, concedendo plenamente o dom do Espírito Santo, fortalecendo o fiel para testemunhar sua fé e assumir seu papel como discípulo missionário de Cristo. Qual é o significado dos ritos da crisma? Renovação das promessas do batismo. Ao ser crismado, o cristão agora, com discernimento, assume pessoalmente os compromissos que seus pais e padrinhos fizeram por ele no batismo. Imposição das mãos é um gesto bíblico realizado pelo bispo ou por seu representante que simboliza a descida do Espírito Santo e a consagração, invocando os sete dons sobre o crismando. Unção com o crisma. O bispo unge a testa do fiel com azeite perfumado consagrado na missa do crisma, geralmente na Quinta-feira Santa, simbolizando a marca indelével do Espírito Santo, a pertença a Cristo e a missão de exalar o aroma de Deus no mundo. Selo ou caráter. A crisma imprime na alma um sinal espiritual que só pode ser recebido uma vez na vida, indicando que o cristão foi selado pelo Espírito Santo para ser testemunha de fé, soldado de Cristo. O sacramento da confirmação requer que o crismando esteja em estado de graça, sendo recomendada uma confissão prévia. Meu abraço, amigo, a minha bênção, fiquem com Deus e até o próximo programa.
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0: Amados irmãos, amadas irmãs, iniciamos a Novena do Bom Pastor. Sou Dom Félix, bispo da Diocese de Governador Valadares. Sou pastor dessa porção do povo de Deus da região do Vale do Rio Doce. É com alegria, então, que nós iniciamos em nome do Pai e do Filho e do Espírito Santo. Amém. Peçamos perdão. Senhor Jesus, bom pastor, tem compaixão de nós, porque somos pecadores. Não leves em conta as nossas faltas, mas concede-nos a graça de arrependermos dos nossos pecados. Converte-nos a ti. Não nos deixes pecar. Não nos deixes cair em tentação. Livra-nos do mal e perdoa todas as nossas culpas. Amém. Façamos o nosso agradecimento. Ó Deus, nosso Pai, nós te damos graças por todo o bem que nos fizeste até agora. Nós te agradecemos pelos imensos benefícios que concedeste a todos nós, seres humanos, e a todas as outras criaturas tuas que estão no céu, na terra e em todo o universo. Por teu Filho Jesus Cristo, Senhor nosso e bom pastor, a ti, nossa ação de graças, a honra e a glória, pelos séculos dos séculos e por toda a eternidade. Amém. Ouçamos a palavra de Deus. Eu sou o bom pastor. Conheço as minhas ovelhas e elas me conhecem, assim como o Pai me conhece e eu conheço o Pai, e dou a minha vida pelas ovelhas. João 10, 14. Meditemos a palavra de Deus.

Façamos agora a nossa intenção geral para alcançar a graça de perdoar as ofensas. Ó Deus de bondade, tu que não levas em conta nossas culpas, tu que perdoas a todos que te ofendem, dá-nos um coração manso e humilde, como é o coração de Jesus. Concede-nos a graça de perdoar sem restrições e sem medidas a todos que fazem o mal contra nós. Não permitas que caiamos na tentação de pagar o mal com o mal. Ensina-nos a amar nossos inimigos e a rezar com frequência pelo bem deles. Nós te pedimos por Cristo Senhor nosso. Amém. Façamos agora uma pausa para que no silêncio do nosso coração, com os olhos fixos na imagem do bom pastor, seja feito a ele o pedido de graças que desejamos receber dele por meio desta novena.

0: Oremos. Senhor Jesus, Filho de Deus e Filho de Maria, Tu que és verdadeiro Deus e verdadeiro homem, tem piedade de nós. Senhor Jesus, Tu que és o Cristo de Deus, tem piedade de nós. Senhor Jesus, Tu que és o bom pastor, atende a nossa súplica. Rezemos uma Ave Maria, pedindo à nossa querida Mãe do Céu, que por intercessão dela, sejam recebidas as graças do bom pastor que dele esperamos obter. Ave Maria, cheia de graças, o Senhor é convosco. Bendita sois vós entre as mulheres, e bendito é o fruto do vosso ventre, Jesus. Santa Maria, Mãe de Deus, rogai por nós, pecadores, agora e na hora de nossa morte. Amém. Neste momento, nós vamos abençoar a água. Ó Deus Criador, nós te damos graças porque criaste a água para nos dar vida, saciar nossa sede, para lavar e refrescar nossos corpos, para molhar a terra e fazê-la produzir frutos que nos alimentam e sustentam. Nós te agradecemos pela água do batismo, pela qual tu nos purificas, a fim de que tenhamos uma vida limpa da sujeira do pecado e sem nenhuma mancha do mal. Nós te damos graças, porque por Jesus Cristo, que ofereceu a uma mulher samaritana e continua oferecendo a todos nós a água viva, da qual quem beber nunca mais terá sede, tu sacias a sede de todos os seres humanos. Abençoa, ó Pai, esta água que colocamos em tua presença. Concede a todos que fizerem uso dela tua proteção e a cura de suas enfermidades. Assim como pela passagem dos hebreus pelas águas do Mar Vermelho, tu os libertaste da escravidão do Egito, a todos que usarem desta água, livra-os de todos os males. Nós te damos graças e te pedimos por Jesus Cristo, Senhor nosso. Amém. Façamos agora a nossa consagração ao bom pastor. Ó bom pastor, nós te consagramos toda a nossa vida. A ti confiamos nossas famílias e nossos amigos. Tudo que temos e tudo que somos entregamos a ti. Tu és a fonte da vida. De ti procedem a cura e a libertação de todos os males. Tu és nossa luz e salvação. Queremos ser tuas ovelhas e pertencermos para sempre ao teu rebanho, pois junto de ti encontramos acolhida, paz e segurança. De todos os temores, tu sempre nos livras. Em ti pomos toda a nossa esperança, pois quem em ti espera jamais será decepcionado. Bom e eterno pastor, seguindo a ti com fidelidade, sabemos que após nossa peregrinação neste mundo, seremos recebidos por ti no céu. Lá, conforme tua promessa, viveremos para sempre contigo e teremos a felicidade eterna. Amém. Rezemos juntos a oração que o Senhor nos ensinou, através da qual nós chamamos a Deus de Pai e nos comprometemos a viver como irmãos e irmãs. Pai nosso que estais nos céus, santificado seja o vosso nome. Venha a nós o vosso reino. Seja feita a vossa vontade, assim na terra como no céu. O pão nosso de cada dia nos dai hoje. Perdoai-nos as nossas ofensas, assim como nós perdoamos a quem nos tem ofendido. E não nos deixeis cair em tentação, mas livrai-nos do mal. Amém. Recebamos agora a bênção do bom pastor. Que o bom pastor nos olhe com amor, traga luz aos nossos olhos e serenidade para o nosso coração. Amém. Que o bom pastor nos abrace agora com ternura, de modo que sintamos o afeto do seu divino coração. Amém. Que o bom pastor seja nosso guia, nos faça conhecer sua estrada, nos conduza e conduza nossas famílias pelos caminhos da paz e da felicidade. Amém. Ao bom pastor, a honra, a glória e o louvor para sempre. Amém. Que a bênção de Deus, Todo-Poderoso e rico em misericórdia, Pai, Filho e Espírito Santo, desça sobre todos nós e permaneça para sempre. Amém. Fiquem com Deus.
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2: Mundo Melhor, 00h21.

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1: Mundo Melhor, 2:43.

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eu tô falando. Ô, beleza, hein? Beleza, bom dia pra você, tudo bem? Tô chegando, chegando a partir de agora até as 8 dessa manhã maravilhosa, manhã que promete, manhã de quarta-feira. Hoje é quarta-feira, é o coração da semana, né? Show de bola, hein? Bom, lembrando que hoje é dia 22 de julho de 2026. Bom, agosto tá chegando com gosto aí, hein? Agosto já tá chegando com muito gosto, hein? Pois é, se você tá ligado com a gente aí, né, nessa manhã maravilhosa, curtiu muita música até agora, né? E agora é comigo, programação ao vivaço aí com o Lobão da Madrugada. Temperatura, olha só, menino, hoje é dia 22. Temperatura 22 graus, tá vendo? Bateu tudo igual por aqui, ué. Temperatura 22 graus e hoje é dia 22. Oh, maravilha! Show de bola, viu? Show de bola. Bom, liga pra mim, fala comigo, 3271-1977 ou 9989-1977 é o nosso WhatsApp pra você mandar sua mensagem. 9989-1977. Beleza, hein? Vamos abrir a porteira do rancho aí, seja bem-vindo. Aô, maravilha. Bom, pra começar, Ataíde Alexandre, Coração na Contramão, interpretando aí, ó, música de Zezé de Camargo e Luciano.

aí, Jaine, essa história é verídica, entendeu? Só que é, essa música foi sucesso aí na voz da Nova Guiar. É da Nova Guiar, né? Pois é. Bom, agora 4:14, beleza pura. Bom dia, bom dia, bom dia. Um abraço pro meu amigo Tylon, né? Tylon lá dos Estados Unidos, ligado com a gente. Muito obrigado aí pelo carinho da audiência, tá bom? Vai mandando sua mensagem pra gente aí, ó. O Ezequiel Lucas também sintonizado, valeu, amigão. Deus abençoe você também. Muito obrigado, muito obrigado. Muito obrigado pela audiência, tá bom? É... Olha, a Preta Gil, né? Preta Gil, filha do nosso grande Raul, né? O Gilberto Gil diz que ela, a Preta Gil, planejou o próprio velório, né? A conversa foi gravada antes da sua morte. Ei, eu, hein? Eu, hein? Tô falando. Bom, deixa um abraço aqui, um bom dia pro pessoal aí de Capitão Andrade, né? Capitão Andrade tá curtindo a nossa programação, né? Valeu, Capitão Andrade. Toda a turma aí, a nossa amiga Neias. Alô, Neias, bom dia, sumiu. Neias, do Neias Restaurante, né? É, sempre quando ela tá vindo pra cá, ela acompanha a nossa programação. Beleza pura, hein? Isso aí, ó. Olha, a Mega Sena acumula e prêmio sobe para 62 milhões, tá? Aí, ó, e as dezenas sorteadas foram, né? Essas aqui, ó, 08, 28, 30, 37, 39, 60. 22 apostas, né? Acertaram as 5 dezenas e ganharam 79 mil. Bom demais, né? R$ 79.843 cada. Bom demais, você tá doido? Você tá doido? É dinheiro demais, hein? Né? É dinheiro demais. Bom, vamos que vamos. E vamos. Aí é muito dinheiro. É muito dinheiro.

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8: Olha a hora agora, 4 horas 22 minutos, 4:22.

0: emocionado, né? Resto eu de vida. Aí o Darley, falei, gravou, né?
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0: É, isso aí. Bom, são

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E é isso aí, a sertaneja do leste de Minas. Bom, é isso aí, né, gente? Gente, lembrando que tem muita festa aí acontecendo na região, né? Pois é, pra você que vai pras festas aí, já viu, né? A bota, onde você vai comprar a bota, né? A bota, a calça, a camisa, o chapéu. 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Muito bem, são 4 horas e 48 minutos, daqui a pouco eu falo mais aí, tá? E a promoção tá bombando lá do Dia dos Pais, né? Pois é, ué, comprou R$100, cada R$100 em compras, você preenche o cupom e coloca na urna lá e tá correndo aí, tá bom? Feche tempo não, hein? Agora 4 horas e 49 minutos, 4 e 49.

0: Aí o Nivaldo Braga. Beleza, hein? Bom, lembrando que hoje é quarta-feira. Quarta-feira é dia de quê? Dia do Minuto Saúde, né? Ontem eu estive lá no laboratório da Bel, passei lá, tomar aquele cafezinho, rapaz. É, peguei todo mundo no Flagra. Flagra, né? Tá todo mundo tomando café na cozinha, até o homem de branco. Postei lá no Instagram, vai lá no Instagram, tá lá. É. Arroba Lobão da Madrugada Oficial. Vai lá, entra lá, segue a gente lá no Instagram, me segue lá. Eu vou gostar demais. Pois é, ué. E deixar também um abraço aqui, né? Pessoal também que segue a Rádio Mundo Melhor no Instagram também. Olha que o ministro do Trabalho e Emprego, Luiz Marinho, assinou ontem a portaria que regulamenta o trabalho no comércio durante os feriados, tá? O ato normativo deverá ser publicado na edição de hoje, né? Dia 22, no Diário Oficial da União. Bom, é fruto, né, de acordo firmado pelo governo, a norma estabelece que o funcionamento do comércio em geral, nesses dias, dependerá de autorização por meio, né, de convenção coletiva de trabalho, firmada entre os sindicatos, né, de trabalhadores e também de empregadores, tá? É, ressalvadas, né, as atividades autorizadas em caráter permanente, tá? Então, na ausência de sindicato representativo da categoria profissional ou econômica, a convenção, né, coletiva poderá ser firmada com a federação confederação correspondente, tá? Então tá aí, para você que ligou o rádio agora, nova regra exige acordo para trabalho no comércio em feriados, tá? Olha a hora agora, são 5:04, 5:04 agora.
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0: Ai, essa aí é boa, hein? Léo Canhoto e Robertinho. Léo Canhoto e Robertinho, coisinha enxuta que você fala, né? Pois é, bom dia pra todo mundo, bom dia, bom dia, bom dia, bom dia. Gente, vamos aqui falar de quê, produção? Aí, ó. Preços ao produtor agropecuário, né? Agropecuário cai 9,5% no primeiro semestre de 2026. Esse é o nosso... Cadê, produção?
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0: Vamos dar notícias do campo aqui, falar sobre esse levantamento aí do CPEA, né? Que aponta retração em todos os subgrupos, com destaque para as quedas, né? De café e cana de açúcar, viu? Então o índice, né? No caso aí o CPEA, recuou 9,52% ao longo do primeiro semestre de 2026, em comparação ao mesmo período do ano anterior. Os dados foram divulgados no Centro, né, de Estudos Avançados e Economia Aplicada, que é o CPEA, né, da Esalq, Esalq é USP, nesta segunda-feira, dia 20. Entendeu? Então tá aí para você sintonizado com a gente aí, ó. Então, levantamento, né, o CPEA aponta a retração de todos os subgrupos, né, com destaque para as quedas de café e cana-de-açúcar, viu? Preços ao produtor agropecuário, né, caiu, né, 9,5% no primeiro semestre de 2026. Tá vendo aí? Pois é, aí o homem do campo, né, como é que fica? Como é que fica, né? Bom, são 5:18, agora bom dia aqui pra você, ô meu amigo que tá ouvindo a gente aí. Essa aqui vai especialmente pra você que cuida da terra, você que cuida do campo aí, né? Com muito carinho, com muito amor. Aí, ó, obrigado, obrigado a você, ô meu amigo do campo. 5:18, não é, Rafael?

0: aí essa música show de bola, hein? É o Sérgio, engraçado. Essa dupla, né, menina? Essa dupla fez sucesso aqui na região, né? Lembra? Já vieram aqui, eles já vieram aqui no Prosa Sertaneja várias vezes, sumiram do mapa, né? Pois é, se eu não me engano, acho que um deles está nos Estados Unidos, né? Está nos Estados Unidos, se eu não me engano. Foi, era na época do João Paulo Salvador, lembra? Né? Quando a gente começou esse quadro aqui, o Prosa Sertaneja. Pois é, lembra? Foi uma das primeiras apresentações na época, né? Marley Marcos, né? Pois é, era bom demais, né? Época que tinha uma safra boa, né? De artistas aqui da nossa região. Lembra do Camargo? Era o do Camargo, né? Depois mudou o nome, mas era do Camargo. Tinha uma turma boa aí na época, viu? É, que fazia sucesso aqui na região. Bom, são 5 horas e 26 minutos agora, 5h26. 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Agora, né, só o Jorge e o Gilmax, né? É, rapaz, Jorge e o Gilmax. O Cláudio nos deixou, né? Nos deixou. É, perdeu a vida naquele grave acidente que teve ali. Próximo a Madelite mesmo, né? Próximo a Madelite. Então, quem sempre acompanhava a gente, sempre falava, né? Procura lá o Jorge, Cláudio e o Gilmax. Agora só o Gilmax e o Cláudio, né? Só o Gilmax e o Cláudio. Bom, são 5 horas 27 minutos, 5h27. E quem tá ligado com a gente, o Maurício Batista. Bom dia, Jota. É, bom dia, Lobo. Partiu o Jota, né? Do bairro Nova Vila Bretos. Partiu o Vale do Jequitinhonha, né? Curtindo aí a melhor da região. Valeu, obrigado, viu, Jota? É o Jota. Luiz, bom dia, Luiz. É, toquei a música com Bené Vinícius. Você não tem, não. Gine Gênio, tô tirando. Daí tá tirando o creme, tirando o leitinho da mimosa aí, curtindo a gente. O Naderson, bom dia, Naderson. Tá sintonizado aí no grupo Blix, né? É, tá trabalhando aí, rapaz. Ele é vigilante, né? Ligado na 97. Tá, Naderson, em Divino do Traíra, na BR-116. É sempre o pessoal que trabalha aí, né, na pavimentação, né, das rodovias, né? Beleza? Juliano Moura também curtindo a gente aí. Bom dia, Lobão. Rapaz. Aí, ó, bom dia, Lobão. Me parece que eu vi você dizendo ontem que já encontra café e bituruna. Mas é lá na... Não, é... Até então você só encontra ele lá, né, na cooperativa, tá? Acho que não foi distribuído para os supermercados ainda não, tá? Lá na cooperativa, tá bom, meu amigo Juliano Moura? Então, o café bituruna foi lançado agora recentemente, né? Por enquanto, se eu não me engano, você só encontra lá na cooperativa. É, imagina, se o leite bituruna é bom, imagina o café também, né? Café bituruna agora que a cooperativa lançou, né? É, recentemente, e foi um sucesso, tá sendo um sucesso, tá bom? Olha a hora agora, 5 horas 29 minutos, 5h29. E até às 8, quem é o locutor? Falar disso, né? Hoje é hoje, hein? Hoje é hoje, hein?
1: É isso mesmo, é o lobo! É o lobo! É o lobo!
0: Ah, nisso, hoje é dia do nosso Minuto Saúde com o Dr. Elcio, o Homem de Branco. É, ontem eu fui lá tomar um café com eles. Só que quando eu cheguei, o pessoal já tava na cozinha lá atacando, viu? É, ué. Já tava atacando na cozinha já, minha filha. Sobrou um tiquinho pra mim.
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1: 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Ô, beleza!
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0: baiano é fusquinha de papai que você fala, né? É caça fusquinha de papai que você vê. É.
1: Bom, gente, 5 horas 42 minutos, 5h42. Aqui, ó, o pessoal que tá ligado com a gente em toda a região, bom dia. Em especial a turma que ouve a gente lá em Neno Assentamento, 1º de junho. Bom dia, bom dia, bom dia. É o Toninho Cupertinho. Ô, Cupertinho, e aqueles amarelinhos que você mandava pra cá, hein? Como é que tá aí? Já cresceu todo mundo aí? Já tá tudo grande? Como é que tá? Daquele que faz cocoricó, hein? Pois é. Esse é o original. Às vezes ele mandou uns franguinhos lá pra toca do lobo, menino. Minha sogra ficou na alegria danada, viu? Ela fez autópsia dos franguinhos. Quer deixar minha sogra feliz? É só mandar um franguinho. Quer fazer autópsia deles? Mas fica na alegria danada, menino. Mas só você vendo, viu? Só você vendo que alegria, viu, Toninho Cupertino? Obrigado aí, meu grande amigo. Ô Dezinho, bom dia, Dezinho. A dona Selma aqui em Alpercata, né? O pessoal de Alpercata, um grande abraço. É, tá lá no sítio das Mangueiras, sítio das Mangueiras, ô, povo bom. Lá também tem uns amarelinhos ajeitados também, cada bitelão, rapaz. Mas cada bitelão só se vendo, viu? Só se vendo, só bitelão. É. Bom, vamos lá, o que tá no ponto aí pra nós, produção? Daqui a pouquinho tem o nosso bispo, né? Trazendo aí a palavra do bispo, fé católica e novena do Bom Pastor. E também teremos aí, né? Hoje, como hoje é quarta-feira, dia do Minuto Saúde, no oferecimento do Laboratório Label. E ontem eu estive lá no Label tomando um cafezinho com a turma, viu? 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
1: É isso aí, mão de vaca, como é que é? É isso aí, né? O pé de boi, mão de vaca, é o nome daí da música do Irid Lineu. Gente, agora 5h49, 5h49. 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Tá certo, então. Vamos aqui mandar bom dia aqui, produção. Cadê a produção? Deixa eu ver aqui, ó. Um abraço aqui pro meu amigo, quer dizer, bom dia, Lobão. É o aquele. Manda aquele alô pro Ara JP. Estamos aqui escutando você. Bom demais, valeu, obrigado aí. É o Breno Júnior e o Leonardo aí. Tem nome de cantor, né? Nome de dupla. Breno e Leonardo aí, ó. Aí, ó. Uma viola aí, meu filho. Vem cantar no Prós aqui. tô brincando. Bom, vamos lá, já são 5 horas e 52 minutos. Se você acha que as coisas estão difíceis, é só tentar novamente que tudo vai dar certo, hein?

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O anjo do Senhor anunciou a Maria e ela concebeu do Espírito Santo. Ave Maria, cheia de graças, o Senhor é convosco. Bendita sois vós entre as mulheres e bendito é o fruto do vosso ventre, Jesus. Santa Maria, Mãe de Deus, rogai por nós, pecadores, agora e na hora de nossa morte. Amém. Eis aqui a serva do Senhor, faça-se em mim segundo a vossa palavra. Ave Maria, cheia de graças, o Senhor é convosco. Bendita sois vós entre as mulheres, e bendito é o fruto do vosso ventre, Jesus. Santa Maria, Mãe de Deus, rogai por nós, pecadores, agora e na hora de nossa morte. Amém. E o Verbo se fez carne e habitou entre nós. Ave Maria, cheia de graças, o Senhor é convosco. Bendita sois vós entre as mulheres, e bendito é o fruto do vosso ventre, Jesus. Santa Maria, Mãe de Deus, rogai por nós, pecadores, agora e na hora de nossa morte. Amém. Rogai por nós, Santa Mãe de Deus, para que sejamos dignos das promessas de Cristo. Oremos. Infundi, Senhor, vos rogamos a vossa graça em nossos corações, para que nós, conhecendo pela anunciação do anjo a encarnação de Jesus Cristo, vosso Filho, por sua paixão e morte de cruz, cheguemos à glória da ressurreição. Pelo mesmo Cristo, nosso Senhor. Amém.

Louvado seja nosso Senhor Jesus Cristo. Que a graça e a paz de Deus, nosso Pai, e de Jesus Cristo, nosso Senhor, estejam com todos vocês e seus familiares. Prezados radiovintes, hoje é quarta-feira, dia 22 de julho, e a igreja celebra a festa de Santa Maria Madalena. E nós vamos meditar o Evangelho de Jesus Cristo segundo João, capítulo 20, versículos 1 e 2, 11 a 18. No primeiro dia da semana, Maria Madalena foi ao túmulo de Jesus, bem de madrugada, quando ainda estava escuro, e viu que a pedra tinha sido retirada do túmulo. Então ela saiu correndo e foi encontrar Simão Pedro e o outro discípulo, aquele que Jesus amava, e lhes disse: tiraram o Senhor do túmulo, e não sabemos onde o colocaram. Maria estava do lado de fora do túmulo, chorando. Enquanto chorava, inclinou-se e olhou para dentro do túmulo. Viu então dois anjos vestidos de branco, sentados onde tinha sido posto o corpo de Jesus, um à cabeceira e outro aos pés. Os anjos perguntaram: mulher, por que choras? Ela respondeu: levaram o meu Senhor e não sei onde o colocaram. Tendo dito isto, Maria voltou-se para trás e viu Jesus de pé, mas não sabia que era Jesus. Jesus perguntou-lhe: mulher, por que choras? A quem procuras? Pensando que era o jardineiro, Maria disse: Senhor, se fosse tu que o levaste, dize-me onde o colocaste e eu o irei buscar. Então Jesus disse: Maria. Ela voltou-se e exclamou em hebraico: Rabuni, que quer dizer mestre. Jesus disse: não me segures, ainda não subi para junto do Pai, mas vai dizer aos meus irmãos: subo para junto do meu Pai e vosso Pai, meu Deus e vosso Deus. Então Maria Madalena foi anunciar aos discípulos: eu vi o Senhor, e contou o que Jesus lhe tinha dito. Palavra da salvação. Amados radiovintes, no primeiro

0: Dia da semana, abrindo a nova criação, Jesus ressuscitou. É o início da renovação da vida pela renovação da aliança. Maria de Magdala é a nova Eva, que experimenta não o fruto da desobediência, mas a incondicional entrega a Deus em Jesus, seu Senhor e novo Adão. Os progenitores da humanidade sabiam que a morte seria a consequência da violação da vontade de Deus, mas nem por isso choraram de arrependimento. Maria, ao contrário, chora por não saber onde está o corpo de seu Senhor. Procura ainda entre os mortos quem está vivo. Contudo, seu choro sincero não foi desprezado pelo ressuscitado. Ela estava disposta a buscar um cadáver. Porém, ao ser chamada pelo nome, e como somente Jesus a chamava assim, voltou-se para reconhecer o Rabuni, isto é, o seu mestre, Senhor e esposo, pois Maria encarna a Igreja. Esta existe para anunciar a experiência de fé no ressuscitado: vi o Senhor. Oremos. Ó Deus, o vosso Filho unigênito confiou a Maria Madalena a missão de ser a primeira a anunciar a alegria pascal. Concedei, nós os pedimos, por sua intercessão e exemplo, proclamar que Cristo ressuscitou e contemplá-lo no seu reino glorioso. Ele que é Deus e convosco vive e reina na unidade do Espírito Santo por todos os séculos dos séculos. Amém. Eu abraço, amigo, que a bênção de Deus, Pai, Filho e Espírito Santo desça sobre todos vocês e permaneça para sempre. Fique com Deus e até daqui a pouco no programa Fé Católica.
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0: Amados irmãos, amadas irmãs, iniciamos o programa Fé Católica e a nossa catequese é sobre o sacramento da confirmação ou crisma. A crisma ou confirmação é um dos três sacramentos de iniciação cristã na Igreja Católica, junto com o batismo e a Eucaristia. Ela confirma e reforça a graça batismal, concedendo plenamente o dom do Espírito Santo, fortalecendo o fiel para testemunhar sua fé e assumir seu papel como discípulo missionário de Cristo. Qual é o significado dos ritos da crisma? Renovação das promessas do batismo. Ao ser crismado, o cristão agora, com discernimento, assume pessoalmente os compromissos que seus pais e padrinhos fizeram por ele no batismo. Imposição das mãos é um gesto bíblico realizado pelo bispo ou por seu representante, que simboliza a descida do Espírito Santo e a consagração, invocando os sete dons sobre o crismando. Unção com o crisma. O bispo unge a testa do fiel com azeite perfumado consagrado na missa do crisma, geralmente na Quinta-feira Santa, simbolizando a marca indelével do Espírito Santo, a pertença a Cristo e a missão de exalar o aroma de Deus no mundo. Selo ou caráter. A crisma imprime na alma um sinal espiritual que só pode ser recebido uma vez na vida, indicando que o cristão foi selado pelo Espírito Santo para ser testemunha de fé, soldado de Cristo. O sacramento da confirmação requer que o crismando esteja em estado de graça, sendo recomendada uma confissão prévia. Meu abraço, amigo, a minha bênção, fiquem com Deus e até o próximo programa.
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0: Amados irmãos, amadas irmãs, iniciamos a Novena do Bom Pastor. Sou Dom Félix, bispo da Diocese de Governador Valadares. Sou pastor dessa porção do povo de Deus da região do Vale do Rio Doce. É com alegria, então, que nós iniciamos em nome do Pai e do Filho e do Espírito Santo. Amém. Peçamos perdão. Senhor Jesus, bom pastor, tem compaixão de nós, porque somos pecadores. Não leves em conta as nossas faltas, mas concede-nos a graça de arrependermos dos nossos pecados. Converte-nos a ti. Não nos deixes pecar. Não nos deixes cair em tentação. Livra-nos do mal e perdoa todas as nossas culpas. Amém. Façamos o nosso agradecimento. Ó Deus, nosso Pai, nós te damos graças por todo o bem que nos fizeste até agora. Nós te agradecemos pelos imensos benefícios que concedeste a todos nós, seres humanos, e a todas as outras criaturas tuas que estão no céu, na terra e em todo o universo. Por teu Filho Jesus Cristo, Senhor nosso e bom pastor, a ti, nossa ação de graças, a honra e a glória, pelos séculos dos séculos e por toda a eternidade. Amém. Ouçamos a palavra de Deus. Eu sou o bom pastor. Conheço as minhas ovelhas e elas me conhecem. Assim como o Pai me conhece e eu conheço o Pai, e dou a minha vida pelas ovelhas. João 10:14. Meditemos a palavra de Deus.

Façamos agora a nossa intenção geral para alcançar a graça de perdoar as ofensas. Ó Deus de bondade, tu que não levas em conta nossas culpas, tu que perdoas a todos que te ofendem, dá-nos um coração manso e humilde, como é o coração de Jesus. Concede-nos a graça de perdoar sem restrições e sem medidas a todos que fazem o mal contra nós. Não permitas que caiamos na tentação de pagar o mal com o mal. Ensina-nos a amar nossos inimigos e a rezar com frequência pelo bem deles. Nós te pedimos por Cristo Senhor nosso. Amém. Façamos agora uma pausa para que no silêncio do nosso coração, com os olhos fixos na imagem do bom pastor, seja feito a ele o pedido de graças que desejamos receber dele por meio desta novena.

0: Oremos. Senhor Jesus, Filho de Deus e Filho de Maria, Tu que és verdadeiro Deus e verdadeiro homem, tem piedade de nós. Senhor Jesus, Tu que és o Cristo de Deus, tem piedade de nós. Senhor Jesus, Tu que és o bom pastor, atende a nossa súplica. Rezemos uma Ave Maria, pedindo a nossa querida Mãe do Céu, que por intercessão dela, sejam recebidas as graças do bom pastor que dele esperamos obter. Ave Maria, cheia de graças, o Senhor é convosco. Bendita sois vós entre as mulheres, e bendito é o fruto do vosso ventre, Jesus. Santa Maria, Mãe de Deus, rogai por nós, pecadores, agora e na hora de nossa morte. Amém. Neste momento, nós vamos abençoar a água. Ó Deus, Criador, nós te damos graças porque criaste a água para nos dar vida, saciar nossa sede, para lavar e refrescar nossos corpos, para molhar a terra e fazê-la produzir frutos que nos alimentam e sustentam. Nós te agradecemos pela água do batismo, pela qual tu nos purificas, a fim de que tenhamos uma vida limpa da sujeira do pecado e sem nenhuma mancha do mal. Nós te damos graças, porque por Jesus Cristo, que ofereceu a uma mulher samaritana e continua oferecendo a todos nós a água viva, da qual quem beber nunca mais terá sede, tu sacias a sede de todos os seres humanos. Abençoa, ó Pai, esta água que colocamos em tua presença. Concede a todos que fizerem uso dela tua proteção e a cura de suas enfermidades. Assim como pela passagem dos hebreus pelas águas do Mar Vermelho, tu os libertaste da escravidão do Egito, a todos que usarem desta água, livra-os de todos os males. Nós te damos graças e te pedimos por Jesus Cristo, Senhor nosso. Amém. Façamos agora a nossa consagração ao bom pastor. Ó bom pastor, nós te consagramos toda a nossa vida. A ti confiamos nossas famílias e nossos amigos. Tudo que temos e tudo que somos entregamos a ti. Tu és a fonte da vida. De ti procedem a cura e a libertação de todos os males. Tu és nossa luz e salvação. Queremos ser tuas ovelhas e pertencermos para sempre ao teu rebanho, pois junto de ti encontramos acolhida, paz e segurança. De todos os temores, tu sempre nos livras. Em ti pomos toda a nossa esperança, pois quem em ti espera jamais será decepcionado. Bom e eterno pastor, seguindo a ti com fidelidade, sabemos que após nossa peregrinação neste mundo, seremos recebidos por ti no céu. Lá, conforme tua promessa, viveremos para sempre contigo e teremos a felicidade eterna. Amém. Rezemos juntos a oração que o Senhor nos ensinou, através da qual nós chamamos a Deus de Pai e nos comprometemos a viver como irmãos e irmãs. Pai nosso que estais nos céus, santificado seja o vosso nome. Venha a nós o vosso reino. Seja feita a vossa vontade, assim na terra como no céu. O pão nosso de cada dia nos dai hoje. Perdoai-nos as nossas ofensas, assim como nós perdoamos a quem nos tem ofendido. E não nos deixeis cair em tentação, mas livrai-nos do mal. Amém. Recebamos agora a bênção do bom pastor. Que o bom pastor nos olhe com amor, traga luz aos nossos olhos e serenidade para o nosso coração. Amém. Que o bom pastor nos abrace agora com ternura, de modo que sintamos o afeto do seu divino coração. Amém. Que o bom pastor seja nosso guia, nos faça conhecer sua estrada, nos conduza e conduza nossas famílias pelos caminhos da paz e da felicidade. Amém. Ao bom pastor, a honra, a glória e o louvor para sempre. Amém. Que a bênção de Deus, Todo-Poderoso e rico em misericórdia, Pai, Filho e Espírito Santo, desça sobre todos nós e permaneça para sempre. Amém. Fiquem com Deus.
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Beleza! Aê! Ô, gente, vamos falar de saúde aqui, né? Falar de saúde. Saúde com o meu amigo Celso, trazendo aí, falando do nosso querido chá de vinho. Ô, Celso, bom dia, Celso. Alô, alô, Celso, bom dia. Alô? Alô? Alô, Celso? Ô, Celso? Ô, uai. Olá, alô, oi, bom dia. Alô, meu amigo Celso? Alô? Ué, cadê o homem? Alô? Alô? Alô? Alô? Oi. É, deu ruim. Salve aqui. Tocar uma música aqui da sequência aqui. Ué, pode.

0: 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Isso segundo pesquisas que você pode facilmente encontrar na internet. 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Um abraço, gente. Saúde, paz, uma ótima semana a todos, uma boa quarta-feira e até a próxima, se Deus quiser, Lobão.
1: Valeu, meu amigo Celso. 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

0: beleza, essa aí tocou profundamente o coração da gente. Doutor Elcio chegou já, hein, produção?
1: Lancho 90.
0: É, o pessoal tá falando aí.
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0: 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Vai rolar que dia, produção? 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Inclusive, vai ser aqui. Vai ser no Prosa Sertanejo o sorteio, né? Fala assim, né? O Soriano vai estar aqui com a urna, né? Pra fazer aqui, até mesmo pra passar mais transparência também, tá? Olha, um kit de camisa, né? E bermuda da PR Cardan, que vai sortear, né? Nesse dia também. Tem um kit, né? Com sapatênis da Pegada, uma bota Kefor, camisa polo da Doxon. Tem mais aí, tem também kit, né? É um kit da UOT. 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Põe valendo uma camisa da UAT aqui, ó. Por que que o eletricista não viaja num veículo, né, que só anda devagar? Por quê, hein? Por que que ele não viaja num veículo que só anda devagar? Por quê? 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
18: É isso aí, valendo uma camisa da UOT, é isso mesmo, né, produção? 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Então, ó, é você que acertava ganhar uma camisa. Essa camisa aqui é linda demais, hein? Camisa da UOT. Linda camisa da UOT da loja da Sacolinha Amarela. Vamos lá. 3271-1977, responde pra mim aí, ó. Por que o eletricista não viaja, né? Não viaja num veículo que anda devagar. Por quê? Por que que o eletricista não viaja num veículo que anda devagar? Por quê? 3271-1977, vai lá. Pega o seu telefone e liga 3271-1977 pra você responder a charada e faturar uma linda camisa da UOT. Camisa linda, linda, linda, viu, gente? Essa camisa aqui, ó. Olha a camisa bonita. Nossa senhora, beleza, hein? Vamos lá, então. Por que que o eletricista, né? Não viaja nem carro que anda devagar. Alô, bom dia. Ih, caiu a ligação. Vamos lá, 3271-1977, hein? Liga aí pra você responder. Por que que o eletricista não viaja num veículo que anda devagar? Por quê? Valendo uma camisa da UOT, presente da loja da Sacolinha Amarela, Soria Modas, viu? Liga aí, 3271-1977. Daqui a pouquinho tem um Minuto Saúde no oferecimento aí do Laboratório Label. Vamos ver quem tá na linha. Alô, bom dia. Oi, bom dia. Alô?
19: Alô.
18: Quem tá falando?
19: Edson.
18: O Edson, fala de onde?
19: Era Nova.
18: Era Nova, tempo pro Edson. Vai lá, produção. E aí, qual que é a resposta?
19: É porque ele é muito elétrico.
18: É muito elétrico? A turma quebrou os também é muito elétrico. Aí, ó. Aí, até faísca. Agora repete comigo.
15: O lobo é um perigo.
19: O lobo é um perigo.
20: Vai, socorro, é um lobo.
19: Vai, socorro, é um lobo.
18: É, o ai que você fala, né? Valeu, bom dia. Vamos lá, agora 6h34, pega o telefone e liga aí, vai lá. 3271-1977, eu quero saber por que que o eletricista, né? Por que que o eletricista não viaja, né, num veículo que anda devagar? Por quê? Hã? Pega o telefone aí, vai lá, 3271-1977. Vai numa camisa da UAT, camisa lindona aí, ó. Ô, oh, beleza, presente pro dia dos pais já aí, ó. Oh, beleza. Alô, bom dia.
21: Alô, bom dia,
18: bobão. Bom dia, quem fala?
21: É o Paulinho do Carapina. Ah,
18: o Malacabá.
21: Cuidado,
18: Nácio. Vamos lá então, Malacabá, véi. Tempo pra ele, produção. E aí, qual que é a resposta?
21: O eletricista anda na velocidade da luz, lobão.
18: Como é que é?
21: A velocidade da luz.
18: É mesmo?
21: E é, uai.
18: Na velocidade da luz. É.
21: Hein?
18: Hein?
21: Hã?
18: Meia?
21: E o pique?
18: Hã?
21: O pique.
18: E que é que você fala, né? É. Aí. Aí.
21: É.
18: É.
21: Fala pro papai, fala.
18: Meia?
21: É? O Pix?
18: Pix, não é o Pix aí, ó. Aê, Dodê, joga água fria dele. Agora repete comigo.
15: O lobo é um perigo.
21: O lobo é um perigo.
20: Mãe, né? Socorro, é um lobo.
18: Ai, ai, ai. Falou, Malacabado.
21: Valeu, Lobão,
18: bom dia. Malacabado. Vamos lá, vamos lá, vamos. 3271-1977. Vamos ver a linha 2 aí, produção. Linha 2, linha 2. Alô, bom dia.
0: Bom dia.
18: Bom dia, quem fala?
0: Você, Rafael.
18: Quem tá falando?
0: Toma aí, pô.
18: Oi, oi. Quem tá falando? Oi, que ai, ai, ai. Aí, hein? Entendi. Ô, Carlos, você tá todo errado aí, cara. Entendi, né? Tinha alguém conversando com ele lá atrás, né? E falou que tem um padrão. Não pode não, gente. Alô, bom dia. Oi. Alô, bom dia. Tem alguém aí? Ih, fica pra amanhã, hoje tá tudo complicado. Doutor El já tá chegando aqui também, né? Trazer o Minuto de Saúde. Ai, mamãe.
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18: E é isso aí, 97 FM. 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
18: Bom, e agora é hora do nosso Minuto Saúde no oferecimento aí do Laboratório Labell. Opa, esse aí, prepara o microfone. Microfone 2 para ele, produção. Microfone 2 aí. Beleza, pode colocar na altura, pode ser no 2 aí. Aí, beleza. Isso aí, beleza. Doutor Elcio, tudo bem?
6: Tudo jóia.
18: Beleza, então vamos ao Minuto Saúde, no oferecimento do Laboratório Labell.
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18: Bom, gente, né, você que tá acompanhando a gente aí, ouvindo a gente, toda quarta-feira fica esperando o Minuto Saúde. O tema hoje tá muito importante, viu? Hoje nós vamos falar, né, doutor Elcio? Hoje vamos falar de, pra quem conhece aí, já toma magnésio, né, não, doutor Elcio?
6: Exatamente.
18: Beleza, vamos lá então. Então é o seguinte, gente, olha, hoje nós vamos falar de um assunto que está em alta, né? Basta você abrir a internet que aparece alguém falando de magnésio, tá? Magnésio para dormir melhor, para ansiedade, né, para memória, para cãibras também, né, para academia. Então, meu amigo doutor Elcio, afinal de contas, doutor Elcio, o magnésio, ele virou moda ou ele realmente importante aí para a saúde, né, da gente, né? São muitas coisas, né, doutor Elcio? Bom dia.
6: Um pouquinho de cada coisa, né, Lobo? Então, mais uma vez, bom dia, Lobo.
18: Bom dia.
6: Bom dia a todos os ouvintes aqui da Rádio 97.7 FM. Olha, o magnésio realmente ele é muito importante para o organismo. Uhum. Ele participa de centenas de reações químicas no nosso corpo.
18: Sim.
6: E ele está relacionado ao funcionamento dos músculos, dos nervos, do coração, uhum, ossos e a produção de energia também.
18: Entendi. Quer dizer que o magnésio ele não serve apenas para evitar cãibras, né? Igual muita gente A gente come até banana, né? Pra, diz que é bom pra evitar cãibras e tudo mais. Então quer dizer que ele não serve não somente para evitar cãibras, né?
6: Não. Essa é uma das funções mais conhecidas.
18: Sim, isso.
6: Mas ele participa de muitos outros processos. Ele ajuda no funcionamento muscular, na saúde óssea, na transmissão dos impulsos nervosos.
18: Sim, sim.
6: E também no controle da pressão arterial.
18: Ah, e é bom então, ué. Agora, doutor Elcio, quais são os sinais que podem surgir, né, com a falta do magnésio?
6: Alguns sintomas pode ser cãibras frequentes, tremores musculares, fadiga, fraqueza, irritabilidade, dificuldade para dormir, né? Bastante conhecido.
18: Sim.
6: Palpitações. Mas é importante lembrar que esses sintomas também podem ocorrer em outras situações, ok?
18: Entendi. Agora, doutor Elcio, existe assim algum exame para saber, né, se o magnésio está baixo?
6: Existe sim. O exame de magnésio sérico pode ser solicitado pelo médico quando existe suspeita de deficiência ou pacientes com determinadas doenças. A gente costuma incluir também no nosso check-up lá, quando faz alguma conversa com o paciente, a gente percebe logo e adiciona esse analito também.
18: Entendi. Quer dizer, então, né? Então basta, né? Fazer o exame, pronto, no caso.
6: Não, nem sempre. Essa é uma curiosidade interessante. Grande parte do magnésio do organismo está dentro das células e nos ossos, não circulando no sangue. Por isso, a interpretação desse exame, ela deve ser feita em conjunto com uma avaliação médica mais minuciosa.
18: Entendi. E o magnésio de malato, hein?
6: Esse é... ele ganhou atenção porque apresenta boa capacidade de atingir o sistema nervoso central.
18: Sim.
6: Está sendo estudado em pesquisas relacionadas à memória e à cognição.
18: Ah, e tem outro também que é o citrato de magnésio, né?
6: O citrato possui boa absorção e também pode ter efeito laxativo em algumas pessoas. Por isso, costuma ser bastante conhecido entre pessoas que apresentam intestino preso.
18: Entendi. Agora, doutor Elcio, uma coisa também que muita gente tem que tomar cuidado é o seguinte, né? Tomar magnésio sem necessidade faz mal, doutor Elcio?
6: Não necessariamente. Existe o magnésio mais adequado para cada situação.
18: Entendi.
6: Por isso, né, o ideal é ter uma orientação profissional, né, antes de iniciar aí uma suplementação.
18: Entendi. Bom, agora, né, quem deve ter mais cuidado aí nesse caso?
6: Sim, pode fazer. Hoje existe uma ideia de que vitamina e suplemento nunca causam problemas.
18: Entendi.
6: Mas isso não é verdade. O excesso de magnésio pode provocar diarreia, náuseas, queda da pressão arterial.
18: Que é sério?
6: A sonolência excessiva, fraqueza muscular. Em casos mais graves, pode até causar algumas alterações cardíacas.
18: Que isso, hein? Coisa que ninguém sabia disso, né? Hein? Bom, doutor Elcio, que eu vou falar aqui. O abraço de hoje vai para quem, né? É isso mesmo, produção? Peraí, só um pouquinho, produção. É isso mesmo. Ah, tá. Outra coisa, outra questão também, né? Muita gente às vezes toma magnésio, né? Mas às vezes não sabe nem quais são os benefícios, né? Do magnésio no organismo da gente, né? Pois é. E o abraço de hoje vai para quem, doutor Elcio?
6: Hoje, Lobo, eu quero mandar um abraço especial para os nossos parceiros lá do São Raimundo, a Low Pharma, é uma farmácia de manipulação que tem lá.
18: Sim.
6: É de propriedade da Betânia e do André. São parceiros lá do Laboratório Labell.
18: Entendi.
6: Estão com a gente já há algum tempo aí. E hoje eu quero mandar um abraço especial para eles lá.
18: Um abraço
6: para vocês aí, pessoal. Fiquem com Deus e até a próxima quarta-feira, se Deus quiser.
18: Beleza pura, bom demais. Então, Minuto de Saúde fica por aqui, volta, né? Na quarta-feira, se Deus quiser. Ontem eu estive lá tomando café, né? Juntamente com a turma lá do Labell, o Homem de Branco, todo mundo. Parabéns aí, viu, pela equipe, tá bom, doutor Elcio?
6: Obrigado, Lô, pelo carinho. Obrigado mesmo.
18: Tá bom. Bom, Minuto de Saúde então volta na quarta-feira, se Deus quiser.
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eu quero deixar um abraço aqui, ó, através do nosso querido Padre Romério, né? Cadê produção? O Padre Romério tá mandando um abraço aqui, ó. Bom dia, Lobão, um abraço, né? Para a senhora Ladir, né? Ladir do Negro, tá? Dona Regina, Regiane e suas filhas. E a música que ele tá pedindo aqui, ó, pra mandar pra elas é a música Fogão de Lenha, tá? E pra todo mundo, né? Lá do Alto São José do Itueto, tá? É isso aí, o padre Romero, né? Nosso querido padre Romero aqui tá mandando, então, né? Um alô pra vocês aí, tá bom? Beleza? Ele mandou mensagem, né? Amanhã, Lobão, manda um abraço aí para a senhora Ladir, né? Do Ladir do Diego, a Regina, a Regiane e suas filhas. E uma música Fogão de Lenha, né? Que eles acompanham aí a Mundo Melhor. Legal, hein? Acompanha aí a Mundo Melhor, lá no Alto São José do Itueto. Valeu, inclusive também eu quero parabenizá-lo aqui, né? Hoje ele tá completando 3 anos de sacerdócio, viu? Um abraço aí, viu? Padre Romero, gente boa! Então tá aí, vamos tocar a música, cadê a música aí, produção? A música Fogão de Lenha, né? Que o nosso querido Padre Romero, né? Romero, né? Tá mandando aqui especialmente para esse povo maravilhoso que eu citei aqui. Vou repetir aqui os nomes, né? Dona Ladir do Negro, Regina, Regiane e suas filhas, e também, né, para todo mundo lá do Alto, né, Alto São José do Itueto, beleza? Por então, um abraço para todos vocês aí, viu? Em nome aí do nosso querido Padre Romero, tá mandando aí para vocês. Aí, a música linda. Mais uma vez, parabéns aí ao nosso querido Padre Romero, né? 3 anos de sacerdócio está completando hoje. Que bom, sempre guiando as suas ovelhas, né? Com muita sabedoria. Valeu, um abraço aí. Em nome de toda a equipe aqui do Rancho 97.

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1: Oh, beleza, hein? Deixa um bom dia aqui pro pessoal do Hospital Municipal aí, né, gente? A turma que tá aí curtindo a nossa programação. Bom dia pra vocês, obrigado, hein? Tá? A todos que estão aí curtindo a Rádio Sertaneja do Leste de Minas. Oh, beleza, hein? Tá certo, hein? Deixa eu ver aqui. Um abraço aí, meu amigo Raul. Beleza, Raul, tô falando com você, viu, Raul? Só um pouquinho, Raul. É o Raul, não é? Bom, deixa eu ver aqui o que eu vou falar aqui. Mais uma vez, deixando um abraço aí, né, pro pessoal que tá ouvindo a gente, né? Um abração pra dona Regina, também o Ladir, né? Ladir do Nego, a senhora Nadir do Nego também, né? A Regiane e suas filhas e também, né? Aí o pessoal do Alto São José do Queiroga, não, São José do Itueto, né? Ouvindo a gente aí, tá bom? Beleza? Aí o padre Romero tá mandando aí um abraço pra vocês, né? Mandou essa mensagem pra mim aqui, pra tocamos aí a música Fogão de Lenha, verdade? Atendendo ao pedido aí dos ouvintes aí dessa terra maravilhosa, né? Do Alto São José do Itueto. Beleza? E mais uma vez, parabenizar aí o nosso querido padre Romero, que hoje, né, completa 3 anos de padre, né? De sacerdócio aí, meu amigo. E o senhor continue sempre, né, conduzindo com muita sabedoria aí, né, essa paróquia maravilhosa. Um abraço pra todos vocês, tá? Todo mundo que tá ouvindo a gente aí, aí no Pontal, né? Ele tá lá no Pontal, né? Tá no Pontal, Santo Antônio do Pontal. Beleza pura, então tá certo, hein? Bom, são 7:06, 7:06 agora. Eu vou deixar um abraço aqui, um bom dia pra, né, pro pessoal aí da Casa da Ração. Ô Adão, bom dia, meu amigo Adão da Casa da Ração, também o Mendonça, que tem medo de onça, né? O Adão ele tá fazendo caminhada agora, mas a esposa, rapaz, todo dia ele faz caminhada escutando aí o Malacabado aqui. Valeu, Malacabado, um abraço aí pra você, bom dia, viu? Casa da Ração agora, né? 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Meu abraço pra todos vocês aí, viu? Falou, Mendonça, Carlinhos, Rodrigo, seu Fernando aí, pai do Maxwell, um abraço pra toda a turma aí da Casa da Ração, sempre ouvindo a nossa programação. Rubi Luiz, hein? Oh, meu, olha a hora agora, 7:07, 7:07, bom dia.
2: Oh, meu, quantas horas?
1: Já falei, 7:07.
2: Oh, meu, quantas horas?
1: Já falei.
2: Natal, faz um pi.
1: Eu não tenho dinheiro também, não.

0: Beleza. 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
2: É isso aí. É isso aí. Agora são quase 7 horas, 17 minutos, 7:17. Bom dia. Hoje é quarta-feira, quartão da cidade do calor e do amor. Temperatura casa dos 19 graus. Ainda tá quente, hein? Tá quente. Já que estamos no inverno, tá quente, né? Tá quente demais, né? Cleiton Camargo, vê se volta comigo. Ai, mamãe.

0: Ah, isso aí, Zezé de Camargo e Luciano, Sem Você é o nome dela. Ah, o beleza, hein? É sua, é. Olha, que bom demais essa música, hein? Sem Você. Ah, isso. Olha, Sema, se é Sema, não tem problema. 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Tá? Beleza, hein?
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8: 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Aí sim, show de bola, hein? Show de bola. Tchau, abração, bom dia pra quem é produção. Vamos dar moral, quem nos dá moral aí? Paulo Sérgio do Bairro Veracruz, Sidney Oliveira também, tá ligado com a gente. Bom dia, Sérgio Turmalina, Sidney do Córrego do Cedro, Maria do Nem, Carlos Henrique, Wilson do Vinhático, bom dia. Fabrício também tá sintonizado, hein? Valeu, Fabrício, tá em Portugal, ligadão aqui no Rancho 97, grande abraço, ótimo dia. Muito obrigado, muito obrigado, muito obrigado. Oi.

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0: tá na hora de você ficar bem informado com meu amigo Sávio Scarabelli. Bom dia, Sávio.
1: Meu amigo Lobão da Madrugada, bom dia pra você.
0: Tá tudo bem com você, Sávio?
1: Rapaz, eu tô bom e bonito, tá faltando ser rico, eu sei.
0: Eu tô só bonito.
1: Você tá só bonito? Iludido, né? Ô Lobão da Madrugada, tudo beleza, tudo tranquilo?
0: Olha.
1: Bacana demais, gente.
0: Graças a Deus.
1: Hoje é quarta-feira, né, gente? Hoje é quarta-feira, 22 de julho de 2026. Hoje o dólar tá custando R$5,07. O euro tá cotado a R$5,78, Lobão da Madrugada. E sem perda de tempo, a gente conta pra você como fica o tempo hoje no leste de Minas.
2: Previsão do tempo.
1: A quarta-feira vai ser de sol com algumas nuvens, não há previsão de chuva, aliás, há previsão de chuva bem leve, né, para algumas cidades da nossa região, aqui segundo o Climatempo. Em Galileia, a mínima prevista é de 18 e a máxima é de 28 graus. Manhuaçu deve registrar mínima de 15, com máxima de 25 graus. E em Valadares, Lobo, mínima de 18, com máxima de 28 graus.
0: Meu amigo Sávio Scarabelli, a gente começa essa edição falando sobre a Prefeitura de Valadares, né? Ontem o prefeito Coronel Sandro voltou oficialmente ao cargo, né?
1: Isso mesmo, Lobo. Um dia após a concessão da medida liminar pelo ministro Flávio Dino, do STF, o prefeito Coronel Sandro, do PL, concedeu entrevista coletiva nesta terça-feira, às 5 da tarde, no quarto andar do prédio da Prefeitura de Governador Valadares. E ao término do pronunciamento e das perguntas dos jornalistas, Sandro ingressou, literalmente e também de forma simbólica, no gabinete do Executivo Municipal. Adotando uma postura nitidamente apaziguadora, em contraste com a fala do dia anterior, o chefe do Executivo fez acenos diretos ao Poder Legislativo e às diferentes correntes políticas da cidade, pregou o fim dos embates e também defendeu estabilidade institucional. Ao iniciar sua fala, Lobo, Coronel Sandro ressaltou que retorna à chefia do Executivo Municipal com espírito renovado e focado na pacificação política em prol da população valadarense. Para o prefeito reconduzido, a retomada do mandato representa a oportunidade de honrar a confiança depositada nas urnas. E aí, se dirigindo aos vereadores e também aos opositores políticos, o prefeito apelou pelo respeito ao resultado do pleito eleitoral, destacando que a sua intenção não é criar novos atritos, mas sim cumprir a decisão das urnas. Durante a coletiva, o prefeito apresentou oficialmente os primeiros nomes da gestão que passa a acompanhá-lo nessa nova etapa de governo municipal. São eles o advogado Flávio Rodrigues, anunciado como novo procurador-geral do município, e também a jornalista Raíssa Marques, que reassume a Secretaria Municipal de Comunicação. Sandro informou que os demais ocupantes das pastas do primeiro escalão já estão definidos e a divulgação vai ocorrer ainda hoje, nesta quarta-feira. A reportagem completa você confere em radiomundomelhor.com.br.
0: Bom, e falando aí de prefeitura, a Prefeitura de Valadares prorrogou os vencimentos de tributos, né?
1: Isso mesmo, a Prefeitura de Governador Valadares prorrogou os vencimentos de tributos municipais em razão do encerramento, no dia 24 de junho deste ano, do contrato com a empresa responsável pelo gerenciamento do sistema de emissão de notas fiscais, de serviços, das dificuldades operacionais enfrentadas durante a implantação do novo sistema. A medida vale para pagamentos do IPTU, taxa de lixo, ISSQN e outros. Você deve se lembrar aqui, Lobo, que a gente falou, né, o contrato da Prefeitura com a NOB, a empresa que inclusive é alvo de uma CPI na Câmara Municipal. Ele foi encerrado e aí a prefeitura fez uma mudança no sistema, alguns serviços ficaram interrompidos durante alguns dias até que toda essa troca e atualização do sistema fosse realizada. E aí, entre as mudanças nos prazos de tributos municipais, estão a quinta parcela do IPTU, que poderá ser paga até 31 de julho sem desconto, a quinta parcela do ISSQN para profissionais autônomos, que também vence no dia 31 de julho, e ISSQN para demais prestadores de serviços, né? A competência do mês de junho vai ter vencimento no próximo dia 31, permanecendo os vencimentos mensais para as competências seguintes. E também a taxa de coleta de resíduos sólidos, né? A conhecida taxa de lixo, com a sexta parcela vencendo no dia 31 de julho, sem descontos. a prorrogação dos prazos tem o objetivo de assegurar que os contribuintes não sejam prejudicados durante o período de transição, segundo a Prefeitura de Valadares.
0: E vamos para o Vale do Aço. Timóteo abre credenciamento e vistoria para transporte escolar do segundo semestre de 2026, né?
1: Isso, a Prefeitura de Timóteo, através da Subsecretaria de Mobilidade Urbana, publicou no Diário Oficial o edital de credenciamento e vistoria dos veículos de transporte escolar referente ao segundo semestre de 2026. O processo vai ser realizado entre os dias 3 e 28 de agosto na sede da subsecretaria, que fica na Rua Gardênia, número 41, no bairro Primavera, conforme as disposições do Código de Trânsito Brasileiro. Para obter autorização, os interessados têm que apresentar cópia da CNH nas categorias D ou E, com observação, exerce atividade remunerada, certidão de nada consta do prontuário emitido pelo DETRAN, comprovante de residência atualizado, atestado de aptidão médica com validade de até um ano, comprovante de pagamento das taxas, certidão das varas criminais, CRLV, certificado de conclusão do curso de transporte escolar ou CNH com curso registrado, entre outros documentos. O agendamento da vistoria, Lobo, deverá ser feito previamente pelo telefone ou WhatsApp 31 3847-4787. As inspeções vão acontecer, entre 1 e 5 horas da tarde, mediante conferência de toda a documentação exigida.
0: Bom, e agora, continuando aí do Vale do Aço, inscrições são abertas para a segunda corrida Corra por Elas em Coronel Fabriciano.
1: Evento exclusivo para mulheres que vai ser realizado no dia 22 de agosto em Coronel Fabriciano, Lobo. A iniciativa integra a programação do Agosto Lilás, que é uma campanha de conscientização e enfrentamento à violência contra a mulher. Segundo o governo municipal, a largada está prevista para 8 da manhã na Praça da Prefeitura. O percurso terá aproximadamente 5,5 km, passando pela Praça da Prefeitura, pelo supermercado e retornando ao ponto de partida. Para participar, as interessadas devem realizar a inscrição por meio do site Simpla e entregar 1 quilo de alimento não perecível na retirada do kit.
0: Bom, e agora é hora de falar de esportes, né? A gente fala aí, começa falando aí do Galo, né? Que voltou a jogar ontem pelo Brasileirão.
1: E sem atuar há 51 dias devido à pausa para a Copa do Mundo, o Atlético voltou a campo ontem, gente. E no reencontro com a torcida, tropeçou na Arena MRV, Lobo. Após abrir vantagem sobre o Bahia, né, com Juan Tressoldi, o time do Eduardo Domingues viu Ademir balançar a rede e executar a lei do ex no duelo da 19ª rodada do Brasileirão. Com 1-1 em casa, o time mineiro chegou aos 25 pontos e ficou na décima colocação. O adversário, com 31, segue na sexta posição. O Galo agora volta a campo no próximo domingo para encarar o líder Palmeiras, em São Paulo. O confronto que abre o retorno do Brasileirão está marcado para 7h30 da noite, horário de Brasília, com transmissão da 93,5 FM em conexão com a rede Itaçati. O tricolor, por sua vez, recebe o Corinthians às 4 da tarde na Arena Fonte Nova.
0: E hoje, sabe, Scarabelli, é a vez do Cruzeiro entrar em campo, né? E vai ser contra o Internacional, né?
1: Isso mesmo. Ontem a gente teve o Galão da Massa, hoje é a vez do Cabuloso. A delegação do Cruzeiro desembarcou em Porto Alegre no fim da tarde de ontem, após deixar Belo Horizonte em voo fretado. A equipe celeste enfrenta o Internacional hoje às 9h30 da noite no estádio Beira Rio, também pelo Campeonato Brasileiro. Essa partida que se acompanha ao vivo na Rádio Mundo Melhor, 93,5 FM em conexão com a rede Itaçati. Para a partida, Arthur Jorge relacionou 24 jogadores. As principais novidades são as contratações Gabriel Rojas e Gabriel Peck, que jogaram nos amistosos da intertemporada. Os jovens Juan Gabriel e Rayan Leles e o atacante Neyser Villarreal, recuperado de desconforto muscular. Confira então, Lobão da Madrugada, junto comigo e com os amigos que nos acompanham, os relacionados do Cruzeiro para o duelo de hoje. No gol, o técnico do Cruzeiro vai ter à disposição Otávio, Marcelo Heráclito e o Vitor Lamonier. Nas laterais tem Fagner, William, Gabriel Rojas e o Cauã Moraes. Na zaga, Fabrício Bruno, Jonathan Jesus, Luca Vidalba e também o João Marcelo. Meio campo tem à disposição aí o técnico do Cruzeiro, o Lucas Silva, Gerson, Matheus Pereira, Matheus Henrique e Juan Gabriel. E no ataque tem Gabriel Peck, Caio Jorge, Bruno Guimarães, Marquinhos, Wanderson, Luiz Sinisterra, Rayan Leles e Neyser Villarreal. A provável escalação do Cruzeiro ainda não foi divulgada.
0: Falar do Santos também, o Santos também deu uma goleada aí, né? No Universidade, né? Central, e encaminha Classificação às oitavas da Sula, né?
1: Lobão da madrugada, vou ser bem honesto pra você. Não achei um jogão de bola ontem, não. Tá? Acompanhei a partida, não achei que foi um grande jogo, não. Mas o Santos realmente passeou nesse jogão aí pela Copa Sul-Americana, tá? Santos goleou, gente, Universidade Central por 4-1 nessa terça-feira no estádio Misael Delgado, que tinha um gramado horroroso. Os jogadores correndo e o gramado se desprendendo do chão, dos pés dos jogadores, uma tristeza ver aquele jogo. E encaminhou, gente, a classificação às oitavas de final da Sul-Americana. O Gabriel Bom Tempo marcou o primeiro gol, né, Santista ainda no primeiro tempo, enquanto o Gabriel Menino, Tassiano e o Rony foram às redes na etapa final. Perto dos acréscimos, o Michael Ruiz descontou para os mandantes. Agora o Santos se classifica para as oitavas de final da competição continental com um simples empate no jogo de volta. O time só perde a vaga se a Universidade Central vencer por 4 ou mais gols de diferença. Uma vitória venezuelana por 3 gols de vantagem leva a decisão para os pênaltis. O jogo da volta dos playoffs da Sul-Americana está marcado para a próxima terça-feira, dia 28, 9:30 da noite, na Vila Belmiro. Quem avançar vai enfrentar o Macará do Equador nas oitavas de final. Antes, o Peixe volta a campo no Brasileirão para enfrentar a Chapecoense no sábado, na Série A do Brasileirão.
0: Ok, meu amigo Sávio Scaravelli.
1: 7h55, Lobão da Madrugada, Outras notícias você acompanha aqui na nossa programação, no Rádio Notícia, a partir das 9 horas da manhã, também nas redes sociais, @RadioMundoMelhor97 e no site radiomundomelhor.com.br.
0: Valeu!
1: Bom dia pra você!
0: Ó! Maria Chiquinha,
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0: Pisou no botão aí, hein?
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0: Reflexão veio antes do sabe ir embora e Maria Chiquinha.
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0: Pisou no botão aí, hein?
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0: Reflexão veio antes

0: sua vida. A maldade vai tentar sabotar o seu caminho e você terá duas opções: prosseguir ou desistir. Então, olha, a escolha é sua, tá? Eu só espero que você prossiga, né? Porque aquele que vai até o fim alcança o melhor de Deus, tá? Então não tenha medo, tenha fé, porque Deus escolheu. Sabe por que Deus te escolheu? Deus, ele não te escolheu pela aparência, tá? Não te escolheu também pelo seu status social e nem por pena, tá? Ele é um Deus zeloso, tá? E se ele te escolheu, é porque achou graça em você e viu que você, né, mesmo diante de tantos defeitos e falhas que tens, és um vaso disposto a mudar todos os dias. Ele escolheu você, né, por amor e para fazer de ti uma pessoa honrada diante dele e de todos que não acreditaram que você nasceu para vencer. Pense nisso e tenha um ótimo dia.
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0: E essa música é bonita, tá chorando por quê, né, menina? Por quê? Bom, ele está sempre sorrindo.
1: Você quer saber o que eu tô chorando?
0: Que ele nem sabe. Meu amigo Luciano Bernardes, bom dia, tudo bem?
1: Bom dia, Lobão, tudo bem, meu filho? Tranquilo?
0: Bom demais, ó, só alegria. Tranquilo. Só alegria. Hoje o nosso querido Padre Romero tá completando 3 anos de sacerdócio.
1: Hoje?
0: Ué.
1: Oh, rapaz, que bênção. Que bênção. Parabéns pra ele aí, nosso querido Padre Romero, né?
0: E gosta um franguinho na panela também.
1: Ah, você tá brincando, ele gosta?
0: Ele gosta também.
1: É bom saber que ele gosta, que aí não vai sobrar muito queijo pra mim.
0: Agora lascou, né? O Padre Romero gosta um franguinho na panela. O Padre Márcio lá de Sarduá também.
1: Ama. Ele mandou um vídeo pra mim. Falar nisso, vamos combinar nós dois ir lá, que ele tá querendo que eu cozinho pra ele. Fazer um franguinho na panela, rapaz.
0: É mesmo?
1: É.
0: Você fazer?
1: É, ué. Aí tá querendo. Vamos programar de lá nós dois, hein?
0: Eu vou ser auxiliar seu, né?
1: Hã?
0: Eu vou ser auxiliar seu na cozinha.
1: Se você quiser ficar quietinho pra ficar, eu faço.
0: Eu vou te auxiliar.
1: Você só vai me ajudar a escolher o melhor franguinho. Tá acostumado.
0: Eu vou picar o quiabinho, né?
1: Picar o quiabinho?
0: A cebolinha.
1: Você gosta de angu de milho novo?
0: É bom, né?
1: Só de banana aqui, não.
0: Não, misericórdia.
1: Você também gosta, não?
0: Deu milho, né, meu rapaz?
1: Aconteceu um aluno lance comigo uma vez, eu falo direto aqui, né, do angu de banana, rapaz. Eu confundi o angu de banana com feijão cortado. Enchi o prato, rapaz.
0: Mas como é que você confundiu assim?
1: Não, mas tava de noite aí.
0: Nossa.
1: E o pessoal sabia que eu gostava de um feijãozinho cortado.
0: Rapaz, é duas coisas que eu não como, cara. Assim, eu não gosto de derivados de maionese, não gosto, não. Mas é angu de banana e tudo que envolver é sardinha.
1: Não gosta, não?
0: Não.
1: Nossa, é mesmo?
0: Nossa, não. Ué, eu tô com medo de contar um caso aqui, a pessoa tá ouvindo lá, mas não, eu vou deixar quieto aqui. Eu não gosto, não, cara.
1: Não gosto, não.
0: Mas eu daí que vai contar, né?
1: Lobo.
0: É isso, vambora.
1: Não como, não.
0: Você me conta em off.
1: Vamos lá no Padre Mar, lá em Sarduá.
0: Ele mandou mensagem aqui.
1: Mandou? Padre Mar, você é gente boa, tá sempre ouvindo nós.
0: Um abraço aí, viu?
1: Zé igual de nós. Sua bênção, Padre Márcio. Pediu bênção ele já, Lobo?
0: Já, pedi já.
1: Pede de novo, hein?
0: Ô, Padre Márcio, a sua bênção.
1: Alô.
0: Vambora, viu? Lá de Sarduá, terra. É o Festival da Laranja.
1: É o Festival da Laranja?
0: É.
1: Eu não falava, pedia pegar uns 7 franguinhos pra nós.
0: Vai.

0: Nossa senhora, vou ter que trazer uns três pra cá.
1: Agora ele tá sarado agora, né?
0: Ele tá sarado?
1: É, ele pratica atividade física. Ele não pode fazer esse desafio pra ele não, que ele pega.
0: Oi, perguntou, o padre mais tá doente, sabe, não, tadinho. Então ele tá sarado porque ele tá fazendo atividade física.
1: Ah, o homem dá... Agora fazer esse desafio pra ele correr atrás, não faz não, que dá ruim.
0: É, o negócio ele é
1: pega.
0: Muito pra nós.
1: Ele pega pra nós. Então, um abraço aí, viu? Meu amigo Padre Márcio, gente boa. Vamos fechar a porteira?
0: Fecha aí, papai. Cadê o Pix?
1: Pix, né, que você fala. Calma, meu celular descarregou.
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0: Olá, bom dia, minha linda Governador Valadares, 8:05. Ai, que bom estar com você. É o nosso Rádio Sol, tá começando nessa meiuca da semana, quarta-feira.

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2: Meu Brasilzão, bom dia, minha gente, tudo beleza por aí, tudo bacana, bom dia.
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2: Bora dando sequência na audiência nessa potência do leste de Minas, dele Brasil, Brasil. Chegando longe pra ficar coladinho com você aí. É, o Lobo deixou a audiência lá em cima, meu filho. Não vamos deixar a peteca cair, não, tá? Por aqui, Luciano Venades, o cara de Tarumirim. Quarta-feira, meiuca da semana, 22 de julho de 2026. 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

0: agindo comigo, pedindo o seu som, me ajuda a fazer aqui o nosso rádio show. Sem você eu não sou nada, meu filho, eu dependo de você, vai. Deixa eu entrar na sua casa, ser a sua companhia. Aí, obrigado pela carona, bora, bora, bora, vai com calma, tô com você, juntos e misturados.
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0: Eita, o radinho do Suzé tá ligado em nós. É o radinho do Suzé, da Dona Maria. Bom dia, minha gente.
2: Luciano Fernandes.
0: Não sou pior e nem melhor, apenas faço diferente.

0: Ai, Amado Batista, o mais amado chonado do Brasil. Só não é mais chonado que eu, né? Hora certa, 8:13. Bom dia, minha gente. É o nosso rádio show nessa manhã de quarta-feira. Muito obrigado a vocês pela audiência. Quem pediu o Amado Batista aí foi a Vanusa. É, tá mandando alô aí pra Cleide, Marcinho, Baiano, o pessoal aí de Choninho de Cima, sempre a sintonia. O Geraldo tá em São Sebastião do Maranhão, um abraço pra vocês aí de São Sebastião do Maranhão. Obrigado, Geraldo, pela audiência. O Xará Luciano tá em Tumiritinga, no assentamento Água da Prata. Abração pra vocês aí, ó. Toca pra gente, Chapeludo, e manda pra galera da obra do Cleiton. Estamos aqui no Prata, te ouvindo. Valeu, Xará. Ô, Marlene tá ouvindo a gente, né, Marlene? Marlene tá aí na Ilha dos Araújos. Tá querendo Eduardo Costa, mandando alô pra Rayane, pro Rodrigo. Um abraço pra vocês aí, minha gente. Obrigado. Ivanilda e José também tá na sintonia, né? Estão ouvindo. O Walter tá no distrito de Goiabal. Bom dia. O Antônio Lúcio, grande patrola, tem Tarumirim também, tá na audiência.
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0: 97 FM, agora 8:15.
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11: 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Agora 8:18. Nando Moreno, Rio Negro e Solimões. Chapeluto.

0: Te amo e te desejo, Janaína. É, talentosa e belíssima, Janaína. Com Eduardo Costa, te amo e te desejo. 8:28, bom dia pra você que tá aí ouvindo a gente. A turma da obra, né? Vocês que estão trabalhando, ralando, ouvindo 97, ó. 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
3: 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Agora 8:36. Oi, Márcia, tá aí no Baranal Jampruca. Alô, Márcia. Alô, Thiago. Guilherme Silva.

0: Imagina eu. Eduardo Costa, na Mundo Melhor. É nova, é sucesso.
1: Tá fora da história, por nós dois.
0: Essa é boa, né? Ei, tá ligado, confirma a audiência, manda pra cá sua mensagem, 99989-1977, pede seu som, a gente manda um alôzão pra você aí, ô Thalisson Júnior, Thalisson tá ouvindo a gente, é em São Roque do Canaã, aí no Espírito Santo, mandou uma foto bonita, rapaz, você tá doido, estão lá na coleta de café, eita, essa foto dá pra fazer um quadro, bonito, hein? Pessoal aí, ó, um abraço pra vocês, gente, obrigado pela audiência, tá bom? São Roque do Canaã, no Espírito Santo. Romildo também tá na sintonia. Bom dia pra vocês aí. Alusão aí pro pessoal do bairro Cidade Jardim também tá na sintonia, né? Um abraço pro Edson aí no Cidade Jardim. Tá aqui pedindo de Paulo e Paulino. Vou mandar daqui a pouquinho. O Maninho tá em Jacaraípe, no Espírito Santo. Bom dia pra vocês aí. Eliana, Beija-Flor, Tarumirim. Tem mais aqui. Maria Rita do Vinhático. Também tá ouvindo a gente. Ó, manda um alô aí. Aniversariante de hoje, Maria Nilza do Vinhático. Ok, Amado Batista. Parabéns, Maria Nilza, pelo seu aniversário, hein? Muitos anos de vida, muita saúde aí. Papai do Céu abençoe sempre, sempre. Adriana Cachoeira do Paiol, Donizete, bom dia. Cristina, tá aí na Paca, né? Vila Nova Floresta, nossa querida Paca. Abração pra vocês aí. Valeu, Cris.
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0: Ai, deixa eu dar um pulinho ali, Teomi. Tá, eu não posso ir agora, né? 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
2: Agora, 8h54. Bom dia, 6 para as 9. É o nosso rádio show. Até meio-dia. Ô, Josimar, grande locutor Valadares. Estão ouvindo a gente, Capitão Andrade, pessoal aí do Recanto da Mata. Alô, Capitão Andrade. Bom dia pra Babi. Bárbara Quintela é a Babi. É a filhona da Kelly de Pinho. Kelly de Pinho é a mãe da Babi. Um abraço, gente.

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0: o som de Murilo Huff, Pino da Granada. Bom dia, Cassinha, tudo bem, Cassia? Saudades, minha amiga. Cassia tá aí no bairro Tiradentes, né? Abração pra você aí, pro seu namorado Adilson, a sua mãe, todo mundo curtindo a gente. É maravilha, dá um abraço aí na sua mãe, viu? Um abraço pra vocês aí. Alô, Cida, bom dia, bom dia, bom dia, bom dia, Adilson. Bom dia, Cássia. Ô, Cássia, daqui a pouquinho vou mandar aquela Eu Te Seguro com Panda pra você e o seu love aí, tá bom? Felicidades pra vocês, obrigado pela audiência, tá bom, minha amiga? Um abração a toda a família. Alôzão aqui também pro Yuri, Yuri Almeida. Bom dia pra vocês, o pessoal trabalhando aí na escuta. Rodolfo de Era Nova. Tudo bem, Rodolfo? Joinha, bacana. Obrigadão aí. E a gente manda alô pra Taxinha de Itaiomi. Eu vou ali, volto já.
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0: Agora 9:05.
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5: Olá, um ótimo dia para você que nos acompanha na Mundo Melhor FM nesta quarta-feira, 22 de julho de 2026. Agora em Valadares, 9h08. Começa agora mais uma edição do nosso Rádio Notícia. Ontem, o prefeito Coronel Sandro do PL voltou oficialmente ao cargo de chefe de executivo de Governador Valadares e, na sua retomada ao cargo, fez um apelo pela harmonia entre os poderes. Igor França tem os detalhes.
6: Depois da reviravolta jurídica que reconduziu ao comando do executivo, Coronel Sandro afirmou que enxerga o seu retorno à Prefeitura de Valadares como uma oportunidade de pacificar e de honrar os eleitores que elegeram ele. Além disso, em um tom conciliador, o gestor fez um aceno direto às diferentes correntes políticas e também pediu para o fim do clima de disputa na cidade.
7: A gente reassume hoje a Prefeitura de Governador Valadares com um espírito renovado e com o coração apaziguado. A nossa cidade não pode mais sofrer, as pessoas mais carentes da nossa cidade não podem mais sofrer com essa briga política. E o que eu pleiteio é nada mais, nada menos de dar continuidade àquilo que o povo me outorgou através de uma eleição em que quase 70 mil eleitores disseram: Coronel Sandro, o senhor é o prefeito de Governador Valadares. É só isso, eu não tomei nada de ninguém. Jamais tomaria algo de alguma pessoa, qualquer que seja. Infelizmente, às vezes, a política leva a atos dos quais a gente não gostaria de participar, animosidades, conflitos, e na maioria das vezes quem sofre são pessoas que não têm nada a ver com isso, exceto pelo fato de terem votado e escolhido um dos candidatos. Foi isso que aconteceu aqui. Eu acho que esse retorno meu à prefeitura é uma oportunidade que nós temos de abrirmos o coração, é o que eu estou fazendo aqui agora, abrindo meu coração, estendendo a minha mão a todas as correntes políticas de Governador Valadares, para que juntos a gente possa encontrar as melhores maneiras, as mais saudáveis, as mais cidadãs e republicanas de honrar a confiança que esse povo deposita nos políticos dessa cidade.
5: Ainda ontem, Coronel Sandro anunciou os dois primeiros nomes do primeiro escalão de governo. São eles Flávio Rodrigues, procurador-geral do município, e a jornalista Raíssa Marques, que reassume a Secretaria Municipal de Comunicação. Os demais secretários municipais que vão compor o governo de Coronel Sandro serão anunciados nesta quarta-feira. A reportagem completa você confere no nosso site radiomundomelhor.com.br. Estão abertas as inscrições para a segunda corrida Corra por Elas, evento exclusivo para mulheres que será realizado no dia 22 de agosto em Coronel Fabriciano. A iniciativa integra a programação do Agosto Lilás, campanha de conscientização e enfrentamento à violência contra a mulher. Segundo o governo municipal, a largada está prevista para 8 da manhã na Praça da Prefeitura. O percurso terá aproximadamente 5,5 km. Para participar, as interessadas devem realizar a inscrição por meio do site do Simpla e entregar 1 quilo de alimento não perecível na retirada do kit.
8: Previsão do tempo.
5: A quarta-feira vai ser de sol com algumas nuvens e previsão de chuva leve na nossa região, segundo o Climatempo. Em Galileia, a mínima prevista é de 18 e a máxima é de 28 graus. Manhuaçu deve registrar mínima de 15, com máxima de 25 graus. Valadares deve registrar mínima de 18, com máxima de 28 graus. Em Valadares, 9 horas e 12 minutos, o Rádio Notícia volta às 10 da manhã. 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A produção e apresentação são de Sávio Scarabelli. Até já!
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onda, eu te seguro. Bom dia, bom dia. Hora certa, hein? 9:23. Oi, Érica Regina, aí no bairro Vila dos Montes. Bom dia, Érica Regina. Bom dia, Andréia e Itambacuri. Um abraço pra vocês aí de Itambacuri. Chitãozinho Chororó, página de amigos. Saindo pra Letícia, aí do bairro Vitória. Letícia, a Nega, Dudu, Ágata. Bom dia, minha gente.

um chororó, página de amigos. Música bonita, né? Música linda. Rosimar, tá no Acácio, bom dia. Um abraço pra vocês aí do Acácio, né? Azildo Vieira, que é mãe do César. César Vieira tá nos Estados Unidos. Josué Miranda também nos Estados Unidos. Guilherme, Gisele, Heitorzinha, Giovaninha, Roberto, Josefinho, Lelei. Abraço pra turma aí. Grazi Xavier tá de férias, né, Grazi? Bom dia pra você, menina. César Augusto, no bairro de Lourdes.

0: Altinho, Gislane, o Ronald. Um abraço pra turma aí em Coroaci, no sítio Emanuel, ouvindo aí a nossa programação. Abração pra todo mundo. Continue mandando sua mensagem, 99989-1977. 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
13: 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Caio Fernandes.

0: Ai, meu anjo azul, gatinha manhosa, minhal pra você. 9:40, tá de boa aí, curtida 97, a Rádio Sonado do Leste de Minas. Bom dia. 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Hora certa, 9:41. Bora pro zap, mandar alôzão pra esse povo chonado aí na escuta. Bom dia pra vocês aí, gente, muito obrigado. Romildo, dá um tempinho que daqui a pouquinho a gente manda pra vocês uma música, beleza? Dá um tempinho aí. Tem mais alô por aqui, Marcos. Bom dia, quero pedir uma música. Marcos Elisário, uma música pra minha namorada Cleiviane, do Corre do Bananal. Tá querendo uma música de Luan Santana. Valeu, Marco Elisário, ouvindo a gente. Catanduva, né? Catanduva, São Paulo. Um abraço pra você, obrigado aí pela audiência. César também tá na escuta. Fala comigo, César Augusto.
1: Bom dia, meu amigo.
0: Bom dia.
1: Deus abençoe o seu dia, viu?
0: Amém. Um
1: abraço, ligado na sua audiência. Deus te abençoe.
0: Amém. Continue ligado na audiência. Bora lá, tem mais.
2: Fala, meu amigo. Bom dia.
0: Bom dia.
2: Aqui é Manuel Araújo.
0: Fala, Manuel.
2: Do Chacramento, Vista Alegre.
0: Tranquilo?
2: Manda um alô pra mim aí, pra minha esposa Vera e minha filha Lívia. E toca um modão pra nós aí.
0: Eita! Deixa, Manuel, um abraço pra você, pra sua esposa e pra sua filha. Obrigado pela audiência. Bora lá, tem mais.
3: Bom dia, Luciana Venar.
0: Bom dia!
3: Aqui é Elisângela.
0: Fala, Elisângela. Água boa.
3: Toca aí pra nós, Zé de Camargo, Luciano, você não é mais assim. Beijo! 97 FM, sertanejo do Leste de Minas.

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2: Agora, faltando 10 para as 10. De Paulo e Paulino, nada mudou. Bom dia. Alô, Gilei Santos. Daqui a pouquinho tem Giovanni Carreiro para você aí.

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1: Agora em Valadares são 10 horas. Bom dia.
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3: Olá, um ótimo dia para você que nos acompanha na Rádio Mundo Melhor FM. Hoje é quarta-feira, 22 de julho de 2026. Eu sou Sávio Scarabelli e este é o Rádio Notícia. A Prefeitura de Timóteo, através da Subsecretaria de Mobilidade Urbana, publicou o edital de credenciamento e vistoria dos veículos de transporte escolar referente ao segundo semestre de 2026. O processo vai ser realizado entre os dias 3 e 28 de agosto, na sede da Subsecretaria, localizada na Rua Gardênia, número 41, no bairro Primavera. Segundo a Prefeitura, para obter a autorização é necessário apresentar cópia da Carteira Nacional de Habilitação nas categorias D ou E, com observação exerce atividade remunerada, cartão de nada consta do prontuário emitido pelo DETRAN, comprovante de residência atualizado, atestado de aptidão médica com validade de até um ano, comprovante de pagamento das taxas, certidão das varas criminais, CRLV, certificado de conclusão do curso de transporte escolar ou CNH com curso registrado. Rota previamente preenchida, relação de alunos transportados carimbada pela unidade de ensino e laudo de aferição de cronotacógrafo. As vistorias serão realizadas por meio de agendamento que pode ser feito pelo WhatsApp 31-3847-4787. O atendimento para as vistorias veiculares vai ocorrer entre 1 e 5 da tarde. A ONU reconheceu o avanço do Brasil contra a insegurança alimentar.

0: O Brasil segue fora do mapa da fome. A Organização das Nações Unidas para a Alimentação e a Agricultura, a FAO, divulgou os dados referentes ao triênio 2023-2025, que atestam que o país manteve abaixo de 2,5% a proporção da população que não tem renda suficiente para consumir a quantidade mínima de calorias para uma vida saudável. Este é o indicador utilizado pela FAO na construção do mapa da fome. Os dados integram o relatório O Estado da Segurança Alimentar e Nutricional no Mundo 2026, que foi divulgado pela ONU nesta terça-feira, 21 de julho, em Roma. Segundo a ONU, o Brasil melhorou em diversos indicadores, como a diminuição da insegurança alimentar severa. O país chegou a 0,6%, o menor patamar da série histórica. A proporção de pessoas que não podem pagar por uma alimentação saudável também apresentou queda no Brasil. Passou de 24,1% no triênio encerrado em 2023 para 21,1% no triênio encerrado em 2025. Para chegar aos números, a FAO, a ONU, utiliza indicadores que consideram variáveis como o tamanho da população, o perfil de renda e o custo médio de uma cesta de alimentos saudável. Segundo a ONU, em todo o mundo, cerca de 645 milhões de pessoas passaram fome no triênio encerrado em 2025. Apesar deste número, ele ainda representa uma redução de quase 14 milhões de pessoas em comparação com 2024. Reportagem Érica Brás.
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2: 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Bom dia.
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1: 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Alô, Graça!
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2: Agora 10 horas e 23 no Rádio Soul, 10 e 23. O Ainder tá na escuta, garoto. Abração pra você, pro senhor Lili, Alzira e Vieira. Senhor Lili, Alzira e Vieira. Pessoal curtindo a gente na região de Pegabém aí, Tarumirim. Um abraço, Ainder. Bom dia, bom dia. Obrigadão pela companhia também. Cleide tá no Granduquesa. Ei, Cleide, aí no Granduquesa. Pediu César e Paulinho. Oferecendo aí pra Vanusa, Márcio, Sabrina e Reinaldo. Bom dia, minha gente!

0: linda música, hein? É uma reflexão essa música de Gustavo Lima, Retrovisor. 97 FM, Rádio Mundo Melhor, a sertaneja do leste de Minas. Abração pro Juliane Boaventura e Gero Caldas, né? Trabalha na Mecofé, tá sempre ouvindo a gente. Ei, Ju, bom dia, bom trabalho, menina. 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
0: 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Hora certa, 10 horas 37, aqui na Mundo Melhor.

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Agora 10 para as 11. Bom dia, bom dia, bom dia. Manda um alôzão aqui para Simone. Simone Papier, tá ligada, né? É a tia da Jéssica Papier. Um abraço para vocês aí. Obrigado pela audiência. Parabéns pro Rogério Papier, que tá aniversariando. Grande Rogério, meu amigão, né? Chegadaço, gente boa. Aí soprando velinhas. Parabéns para você. Aproveitar e mandar os parabéns também para Andréia Prates, né? Minha conterrânea de Tarumirim. Eu não sei se a Andréia fez aniversário ontem ou se é hoje, mas um abraço aí para Andréia, esposa do Altamir em Tarumirim. Parabéns para ela, parabéns pro Rogério Papier. Um abração muito especial para vocês aí, aniversariantes de hoje. Alô, Simone! Um abraço, minha amiga! Obrigado aí pela companhia de sempre, hein? Lucilene Ailton, tá em Tronqueiras, hein, no Corre dos Reis. Hora dessa, estou almoçando. É hora dessa, estou almoçando, né, Lu? Faltando 9 para as 11.

0: Leandro e Romário, participação de Ícaro e Gilmar, Corações Egoístas. Música bonita, viu? Já prestaram atenção na letra dessa música? Às vezes tem música que a gente ouve, ouve, ouve e não presta atenção na letra, né? Ó, escuta a letra dessa música, hein?
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0: 11 horas em GV, tá na hora do Rádio Notícia. Só mandar um alôzão aqui, ó. Manda um alô pra Luana de Pendo Cassiano. Bom dia, eu sou Luana, estou aqui no bairro de Lourdes. Ela é de Pendo Cassiano, mas tá no bairro de Lourdes. Manda um alô aí pro meu esposo Josimar, trabalhando na padaria e te ouvindo. Valeu, Lu, um abraço pra você, pro Josimar aí, felicidades. Obrigadão pela audiência, tá bom? Continue ouvindo a gente aí, ó, no bairro de Lourdes. O Vicente tá em Malacacheta, também tá na sintonia, abração pra vocês aí. O meu grande amigo Marquinho Adriana. Aí no Córrego dos Rosas, né? Marquinhos, Adriana, Zé Lúcio, Marina, abração pra turma aí, o Lei, tá aí no Goiabal. E eu mandei alô pra Lucilene agora há pouco, Elia Hilton, diz ela que o almoço tá quase pronto, quase pronto. Bom almoço pra vocês aí, meus queridos. Tô com saudades, tá bom? Abração pra vocês, tá bom? Lucilene, Hilton, Marquinhos, Adriana, o Zé Lúcio, Marina, ô Andressa. Andressa apareceu!
2: Oi, bom dia!
0: Bom dia, Andressa!

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1: 11:02.
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1: Olá, bom dia. Hoje é quarta-feira, 22 de julho de 2026. Eu sou o Sávio Scarabelli e este é o Rádio Notícia. A Prefeitura de Valadares prorrogou os vencimentos de tributos municipais. A medida foi tomada devido ao encerramento, no dia 24 de junho, do contrato com a empresa responsável pelo gerenciamento do sistema de emissão de notas fiscais de serviços e das dificuldades operacionais enfrentadas durante a implantação do novo sistema. A medida vale para os pagamentos do IPTU, taxa de coleta de resíduos sólidos, a taxa de lixo, ISSQN e outros impostos. Entre as mudanças de prazos estão a quinta parcela do IPTU, que poderá ser paga até 31 de julho, sem desconto. A quinta parcela do ISSQN para profissionais autônomos, que vai vencer no dia 31 de julho de 2026, sem desconto. Também o ISSQN para prestadores de serviço, com a competência de junho de 2026, com vencimento em 31 de julho, permanecendo os vencimentos mensais para as competências seguintes. E a taxa de lixo, com a sexta parcela vencendo no dia 31 de julho, sem desconto. A Defensoria Pública de Minas Gerais abriu inscrições para o mutirão do consumidor.
2: A Defensoria Pública de Minas Gerais vai realizar um mutirão do consumidor, iniciativa voltada para a solução extrajudicial de conflitos que envolvem relações de consumo com a CEMIG e a Copasa. O período de inscrições para pessoas interessadas vai até o dia 7 de agosto. Para buscar o atendimento, as pessoas devem se enquadrar nos critérios de atendimento da Defensoria Pública, que são renda mensal individual de até 3 salários mínimos ou renda mensal familiar de até 4 salários mínimos. No momento da inscrição, a pessoa deve apresentar documentos pessoais, comprovantes de endereço e renda, contas ou faturas relacionadas ao serviço e, se houver, números de protocolos de atendimentos já realizados junto à concessionária. Repórter Giovana Meirelles.
1: O transporte aéreo brasileiro movimentou 65 milhões de passageiros entre janeiro e junho de 2026. Segundo dados divulgados pela Agência Nacional de Aviação Civil, o resultado representa um crescimento de 5,4% em relação ao mesmo período de 2025 e reforça a recuperação da demanda por viagens no país. Do total de passageiros transportados no semestre, mais de 50 milhões embarcaram em voos domésticos, enquanto outros 15 milhões viajaram em rotas internacionais. Apesar do desempenho positivo no acumulado do ano, o mês de junho registrou uma leve retração. Ao todo, 10 milhões de pessoas viajaram de avião no período, número 0,9% inferior ao registrado no mesmo mês de 2025. O Rádio Notícia volta a 1 da tarde. 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

0: Jorge Matheus, molhando o volante. Alô, Thiago. Thiago no Bananal Jampruca, tá ligado com a gente? Juarez Sampaio também, né, Juarez? Bom dia. Obrigado pela companhia, tá bom, garoto? A turma curtindo a gente aí, ó, no Cacique, Cacique Home Center. Um abraço pra vocês aí. Chamando um alô pro pessoal aí, ó, em Jampruca, né? Falei Jampruca? Frei Inocêncio, né? Mandei alô pro Thiago. Mas a gente manda alô lá pra Erli, né? A Erli tá sempre ouvindo a gente aí em Jampruca. Também a Cida, a Sueli, a Dona Lourdes, a Lena. Mas deixa eu mandar um alôzão pra Emanuele, Manu e André aí em Frei Inocêncio. A Manu é fã do Zezé de Camargo e Luciano. O André é muito fã do Eduardo Costa. Daqui a pouco eu vou tocar uma de Bruno Marrone também, que a Manu gosta. Um abração pro seu Tamir e Dona Física, aí no bairro Pantanal. Alô, Eliane! Eliane Pacheco! Aí, hein? Frei Inocêncio!
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5: Essa é a Rádio Sertaneja do Leste de Minas. Um abraço pra você de perto, de longe, onde você estiver ligado e curtindo 97. Nosso muito obrigado pela audiência, tá bom? É o nosso rádio show que vai ficando por aqui. Daqui a pouquinho tem o nosso Bispo Dom Félix. Na sequência tem a Claudinha com clássicos e também com agito. 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Amanhã estaremos de volta, hein? Continue ligada aqui na Mundo Melhor. A Rádio Sertaneja do Leste de Minas. Um abraço, minha gente. Até amanhã.

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O anjo do Senhor anunciou a Maria e ela concebeu do Espírito Santo. Ave Maria, cheia de graças, o Senhor é convosco. Bendita sois vós entre as mulheres e bendito é o fruto do vosso ventre, Jesus. Santa Maria, Mãe de Deus, rogai por nós, pecadores, agora e na hora de nossa morte. Amém. Eis aqui a serva do Senhor, faça-se em mim segundo a vossa palavra. Ave Maria, cheia de graças, o Senhor é convosco. Bendita sois vós entre as mulheres, e bendito é o fruto do vosso ventre, Jesus. Santa Maria, Mãe de Deus, rogai por nós, pecadores, agora e na hora de nossa morte. Amém. E o Verbo se fez carne e habitou entre nós. Ave Maria, cheia de graças, o Senhor é convosco. Bendita sois vós entre as mulheres, e bendito é o fruto do vosso ventre, Jesus. Santa Maria, Mãe de Deus, rogai por nós, pecadores, agora e na hora de nossa morte. Amém. Rogai por nós, Santa Mãe de Deus, para que sejamos dignos das promessas de Cristo. Oremos. Infundi, Senhor, vos rogamos a vossa graça em nossos corações, para que nós, conhecendo pela anunciação do anjo a encarnação de Jesus Cristo, vosso Filho, por sua paixão e morte de cruz, cheguemos à glória da ressurreição. Pelo mesmo Cristo, nosso Senhor. Amém.

Louvado seja nosso Senhor Jesus Cristo. Que a graça e a paz de Deus, nosso Pai, e de Jesus Cristo, nosso Senhor, estejam com todos vocês e seus familiares. Prezados radiovintes, hoje é quarta-feira, dia 22 de julho, e a igreja celebra a festa de Santa Maria Madalena. E nós vamos meditar o Evangelho de Jesus Cristo segundo João, capítulo 20, versículos 1 e 2, 11 a 18. No primeiro dia da semana, Maria Madalena foi ao túmulo de Jesus, bem de madrugada, quando ainda estava escuro, e viu que a pedra tinha sido retirada do túmulo. Então ela saiu correndo e foi encontrar Simão Pedro e o outro discípulo, aquele que Jesus amava, e lhes disse: tiraram o Senhor do túmulo e não sabemos onde o colocaram. Maria estava do lado de fora do túmulo, chorando. Enquanto chorava, inclinou-se e olhou para dentro do túmulo. Viu então dois anjos vestidos de branco, sentados onde tinha sido posto o corpo de Jesus, um à cabeceira e outro aos pés. Os anjos perguntaram: mulher, por que choras? Ela respondeu: levaram o meu Senhor

0: e não sei onde o colocaram. Tendo dito isto, Maria voltou-se para trás e viu Jesus de pé, mas não sabia que era Jesus. Jesus perguntou-lhe: mulher, por que choras? A quem procuras? Pensando que era o jardineiro, Maria disse: Senhor, se fosse tu que o levaste, dize-me onde o colocaste e eu o irei buscar. Então Jesus disse: Maria. Ela voltou-se e exclamou em hebraico: Rabuni, que quer dizer mestre. Jesus disse: não me segures, ainda não subi para junto do Pai, mas vai dizer aos meus irmãos: subo para junto do meu Pai e vosso Pai, meu Deus e vosso Deus. Então Maria Madalena foi anunciar aos discípulos: eu vi o Senhor, e contou o que Jesus lhe tinha dito. Palavra da salvação. Amados radiovintes, no primeiro dia da semana, abrindo a nova criação, Jesus ressuscitou. É o início da renovação da vida pela renovação da aliança. Maria de Magdala é a nova Eva, que experimenta não o fruto da desobediência, mas a incondicional entrega a Deus em Jesus, seu Senhor e novo Adão. Os progenitores da humanidade sabiam que a morte seria a consequência da violação da vontade de Deus, mas nem por isso choraram de arrependimento. Maria, ao contrário, chora por não saber onde está o corpo de seu Senhor. Procura ainda entre os mortos quem está vivo. Contudo, seu choro sincero não foi desprezado pelo ressuscitado. Ela estava disposta a buscar um cadáver, porém, ao ser chamada pelo nome, e como somente Jesus a chamava assim, voltou-se para reconhecer o Rabuni, isto é, o seu mestre, senhor e esposo, pois Maria encarna a igreja. Esta existe para anunciar a experiência de fé no ressuscitado: vi o Senhor. Oremos. Ó Deus, o vosso Filho unigênito confiou a Maria Madalena a missão de ser a primeira a anunciar a alegria pascal. Concedei, nós os pedimos, por sua intercessão e exemplo, proclamar que Cristo ressuscitou e contemplá-lo no seu reino glorioso. Ele que é Deus e convosco vive e reina na unidade do Espírito Santo por todos os séculos dos séculos. Amém. Eu abraço, amigo. Que a bênção de Deus, Pai, Filho e Espírito Santo desça sobre todos vocês e permaneça para sempre. Fique com Deus e até daqui a pouco no programa Fé Católica.
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0: Amados irmãos, amadas irmãs, iniciamos o programa Fé Católica e a nossa catequese é sobre o sacramento da confirmação ou crisma. A crisma ou confirmação é um dos três sacramentos de iniciação cristã na Igreja Católica, junto com o batismo e a Eucaristia. Ela confirma e reforça a graça batismal, concedendo plenamente o dom do Espírito Santo, fortalecendo o fiel para testemunhar sua fé e assumir seu papel como discípulo missionário de Cristo. Qual é o significado dos ritos da crisma? Renovação das promessas do batismo. Ao ser crismado, o cristão agora, com discernimento, assume pessoalmente os compromissos que seus pais e padrinhos fizeram por ele no batismo. Imposição das mãos é um gesto bíblico realizado pelo bispo ou por seu representante que simboliza a descida do Espírito Santo e a consagração, invocando os sete dons sobre o crismando. Unção com o crisma. O bispo unge a testa do fiel com azeite perfumado, consagrado na missa do crisma, geralmente na Quinta-feira Santa, simbolizando a marca indelével do Espírito Santo, a pertença a Cristo e a missão de exalar o aroma de Deus no mundo. Selo ou caráter. A crisma imprime na alma um sinal espiritual que só pode ser recebido uma vez na vida, indicando que o cristão foi selado pelo Espírito Santo para ser testemunha de fé, soldado de Cristo. O sacramento da confirmação requer que o crismando esteja em estado de graça, sendo recomendada uma confissão prévia. Meu abraço, amigo, a minha bênção, fiquem com Deus e até o próximo programa.
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3: Amados irmãos, amadas irmãs, iniciamos a Novena do Bom Pastor. Sou Dom Félix, bispo da Diocese de Governador Valadares. Sou pastor dessa porção do povo de Deus da região do Vale do Rio Doce. É com alegria então que nós iniciamos em nome do Pai e do Filho e do Espírito Santo. Amém. Peçamos perdão. Senhor Jesus, bom pastor, tem compaixão de nós, porque somos pecadores. Não leves em conta as nossas faltas, mas concede-nos a graça de arrependermos dos nossos pecados. Converte-nos a ti. Não nos deixes pecar. Não nos deixes cair em tentação. Livra-nos do mal e perdoa todas as nossas culpas. Amém. Façamos o nosso agradecimento. Ó Deus, nosso Pai, nós te damos graças por todo o bem que nos fizeste até agora. Nós te agradecemos pelos imensos benefícios que concedeste a todos nós, seres humanos, e a todas as outras criaturas tuas que estão no céu, na terra e em todo o universo. Por teu Filho Jesus Cristo, Senhor nosso e bom pastor, a ti, nossa ação de graças, a honra e a glória, pelos séculos dos séculos e por toda a eternidade. Amém. Ouçamos a palavra de Deus. Eu sou o bom pastor. Conheço as minhas ovelhas e elas me conhecem, assim como o Pai me conhece e eu conheço o Pai, e dou a minha vida pelas ovelhas. João 10:14. Meditemos a palavra de Deus.

Façamos agora a nossa intenção geral para alcançar a graça de perdoar as ofensas. Ó Deus de bondade, tu que não levas em conta nossas culpas, tu que perdoas a todos que te ofendem, dá-nos um coração manso e humilde, como é o coração de Jesus. Concede-nos a graça de perdoar sem restrições e sem medidas a todos que fazem o mal contra nós. Não permitas que caiamos na tentação de pagar o mal com o mal. Ensina-nos a amar nossos inimigos e a rezar com frequência pelo bem deles. Nós te pedimos por Cristo Senhor nosso. Amém. Façamos agora uma pausa para que no silêncio do nosso coração, com os olhos fixos na imagem do bom pastor, seja feito a ele o pedido de graças que desejamos receber dele por meio desta novena.

0: Senhor Jesus, Filho de Deus e Filho de Maria, Tu que és verdadeiro Deus e verdadeiro homem, tem piedade de nós. Senhor Jesus, Tu que és o Cristo de Deus, tem piedade de nós. Senhor Jesus, Tu que és o bom pastor, atende a nossa súplica. Rezemos uma Ave Maria, pedindo à nossa querida Mãe do Céu, que por intercessão dela, sejam recebidas as graças do bom pastor que dele esperamos obter. Ave Maria, cheia de graças, o Senhor é convosco. Bendita sois vós entre as mulheres, e bendito é o fruto do vosso ventre, Jesus. Santa Maria, Mãe de Deus, rogai por nós, pecadores, agora e na hora de nossa morte. Amém. Neste momento, nós vamos abençoar a água. Ó Deus Criador, nós te damos graças porque criaste a água para nos dar vida, saciar nossa sede, para lavar e refrescar nossos corpos, para molhar a terra e fazê-la produzir frutos que nos alimentam e sustentam. Nós te agradecemos pela água do batismo, pela qual tu nos purificas, a fim de que tenhamos uma vida limpa da sujeira do pecado e sem nenhuma mancha do mal. Nós te damos graças, porque por Jesus Cristo, que ofereceu a uma mulher samaritana e continua oferecendo a todos nós a água viva, da qual quem beber nunca mais terá sede, tu sacias a sede de todos os seres humanos. Abençoa, ó Pai, esta água que colocamos em tua presença. Concede a todos que fizerem uso dela tua proteção e a cura de suas enfermidades. Assim como pela passagem dos hebreus pelas águas do Mar Vermelho, tu os libertaste da escravidão do Egito, a todos que usarem desta água, livra-os de todos os males. Nós te damos graças e te pedimos por Jesus Cristo, Senhor nosso. Amém. Façamos agora a nossa consagração ao bom pastor. Ó bom pastor, nós te consagramos toda a nossa vida. A ti confiamos nossas famílias e nossos amigos. Tudo que temos e tudo que somos entregamos a ti. Tu és a fonte da vida. De ti procedem a cura e a libertação de todos os males. Tu és nossa luz e salvação. Queremos ser tuas ovelhas e pertencermos para sempre ao teu rebanho, pois junto de ti encontramos acolhida, paz e segurança. De todos os temores, tu sempre nos livras. Em ti pomos toda a nossa esperança, pois quem em ti espera jamais será decepcionado. Bom e eterno pastor, seguindo a ti com fidelidade, sabemos que após nossa peregrinação neste mundo, seremos recebidos por ti no céu. Lá, conforme tua promessa, viveremos para sempre contigo e teremos a felicidade eterna. Amém. Rezemos juntos a oração que o Senhor nos ensinou, através da qual nós chamamos a Deus de Pai e nos comprometemos a viver como irmãos e irmãs. Pai nosso que estais nos céus, santificado seja o vosso nome. Venha a nós o vosso reino. Seja feita a vossa vontade, assim na terra como no céu. O pão nosso de cada dia nos dai hoje. Perdoai-nos as nossas ofensas, assim como nós perdoamos a quem nos tem ofendido. E não nos deixeis cair em tentação, mas livrai-nos do mal. Amém. Recebamos agora a bênção do bom pastor. Que o bom pastor nos olhe com amor, traga luz aos nossos olhos e serenidade para o nosso coração. Amém. Que o bom pastor nos abrace agora com ternura, de modo que sintamos o afeto do seu divino coração. Amém. Que o bom pastor seja nosso guia, nos faça conhecer sua estrada, nos conduza e conduza nossas famílias pelos caminhos da paz e da felicidade. Amém. Ao bom pastor, a honra, a glória e o louvor para sempre. Amém. Que a bênção de Deus, Todo-Poderoso e rico em misericórdia, Pai, Filho e Espírito Santo, desça sobre todos nós e permaneça para sempre. Amém. Fiquem com Deus.
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3: Já chegando na sua casa, no seu comércio, onde quer que você se encontre, estamos juntos, hein? Fica combinado assim, a partir de agora, até as 16h, até uma leve pra você fortes emoções, aqui na programação 97, tá valendo? Clássicos 97, modão. Muito modão na sua programação. 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Como sempre, falar da alegria de ter você na sintonia. Bom demais, hein? É, te fazendo companhia, você me fazendo companhia, aquele lance assim daquela energia positiva, muita coisa boa vai rolar a partir de agora então. A primeira já chega trazendo fortes emoções pra gente com essa música linda. Sente a letra, maravilhosa, hein? César e Paulinho, ninguém vive

97 FM, meio-dia e 33. Tivemos aí Sérgio Reis, o menino da porteira. Passou por aqui também César e Paulinho, Ninguém Vive Sem Amor. E agora tem Roberta Miranda, A Mulher em Mim.

0: 97 FM, o Clássicos 97 pra você até uma da tarde. Jean e Giovanni, o grande amor da minha vida. Tivemos também Roberta Miranda em Dobradinha 97. A participação de Reginaldo Rossi, Amanhã, A Mulher em Mim. Passou por aqui também Sérgio Reis, O Menino da Porteira, César e Paulinho, Ninguém Vive Sem Amor. E depois dos comerciais, a gente retorna com...
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0: Já já pra você com uma música muito linda. Dá só um tempinho e eu volto.
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6: Tá pior assim, não foi bom pra mim, com certeza tá difícil pra você também. Você quis, eu quis, passo infeliz, foi besteira, separamos, não pensamos bem. Eu sei que faço falta em sua vida, eu sei o seu desejo de voltar. Por outro lado, vivo sem saída e sem você, amor, também não sei ficar. Nos braços da dor eu me prendo, lembrando o que a gente viveu. Você também sofre por dentro, pensando no sorriso meu. Com medo de errar, nós erramos, culpados por não perceber que a gente foi feito um para o outro. Eu sempre vou ser de você. E aí, se do outro lado você falou que o nome da música é Culpados, olha só o que que acontece. A canção, conhecidíssima na voz de Ataíde Alexandre, traz uma reflexão sobre um término mal pensado e a vontade mútua de retornar o relacionamento. Trecho marcante, a letra aborda a dificuldade de viver separado, o medo de errar e o reconhecimento de que ambos são culpados pela separação, reafirmando que foram feitos um para o outro. A letra completa da música Culpados, você confere agora na voz de Ataíde e Alexandre. 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

0: Mundo Melhor, a Rádio Sertaneja do Leste de Minas. Essa música maravilhosa, dando como final o Clássicos 97 de volta amanhã, a partir do meio-dia 25, finalizando com Zezé de Camargo e Luciano, Cada Volta um Recomeço. Concordo plenamente com o título. Renê, Só um Grande Amor, Milionários, José Rico, Estrada da Vida. Tivemos Zezé de Camargo e Luciano como um anjo. E Ataíde, Alexandre, que foi a música em forma de poesia, Culpados. Estamos nesse exato momento ao vivo pelo Instagram. E eu já cumprimento a Kelly de Pinho e também a Flor de Lins, né? A Márcia de Pinho também, na São Paulo, a Betânia Costa em Madrid nos acompanhando, o Ailton Silva, ótima tarde para você e para a galera que está chegando, está aí ligadinha na programação 97, vamos de reflexão de hoje, reflexão do dia. Vamos lá.
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0: Ainda mando salve, salve aí para nosso ouvinte Odete Maria Viana e a reflexão chega para você. Amados ouvintes, a reflexão é sobre o carvão e a chama. E vamos ver o que diz. Quando aplicada a união entre pessoas, sugere que o afastamento ele enfraquece o vínculo e a energia compartilhada. Assim como um carvão distante do fogo, ele perde o seu brilho e calor, um indivíduo isolado da união perde a força e o entusiasmo que a interação com os outros proporciona. Isso é sobre famílias, sobre empresas. Amados, a união, por outro lado, é como manter o carvão próximo à chama, fortalecendo a energia e a capacidade de brilhar de cada um. A força de um grupo está na verdadeira intenção de sempre sermos suporte uns para os outros, né? Sempre ser suporte um para os outros e nunca nada, ninguém vai apagar o seu brilho, a sua chama. Você ajudar um colega, você ajudar alguém, não vai tirar o seu mérito, o seu brilho, vai simplesmente só acrescentar, né? Mostrar assim como que você é solidário com a pessoa que está em sua volta, né? Só vai fortalecer o seu dom, você como pessoa, o seu crescimento espiritual. Tem tudo a ver, tá bom? É a nossa reflexão de hoje, Clássicos 97 vai ficando por aqui. A gente se fala amanhã pelo Facebook com mais uma reflexão aqui na 97 Mundo Melhor, a Rádio Sertaneja do Leste Minas. Já cumprimento aí a Camila, o Luciano Souto, salve, salve, a Zelinda Caetano, ótima tarde, obrigada aí pelo carinho, a Marilza, salve, salve, gente, valeu, brigadão, tá? Gracinha do Novo Horizonte, eu volto dentro de instantes com muito sucesso no Agito 97.
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0: 97 Mundo Melhor, 1:10.
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4: Oi, boa tarde para você que nos acompanha na Rádio Mundo Melhor FM. Hoje é quarta-feira, 22 de julho de 2026. Eu sou o Sávio Scarabelli e este é o Rádio Notícia. Ontem, o prefeito de Governador Valadares, Coronel Sandro, voltou oficialmente ao cargo e fez um apelo pela harmonia entre os poderes. Igor França nos traz os detalhes.
5: Depois da reviravolta jurídica que reconduziu ao comando do Executivo, Coronel Sandro afirmou que enxerga o seu retorno à Prefeitura de Valadares como uma oportunidade de pacificar e de honrar os eleitores que elegeram ele. Além disso, em um tom conciliador, o gestor fez um aceno direto às diferentes correntes políticas e também pediu para o fim do clima de disputa na cidade.
6: A gente reassume hoje a Prefeitura de Governador Valadares com um espírito renovado e com o coração apaziguado. A nossa cidade não pode mais sofrer, as pessoas mais carentes da nossa cidade não podem mais sofrer com essa briga política. E o que eu pleiteio é nada mais, nada menos de dar continuidade àquilo que o povo me outorgou através de uma eleição em que quase 70 mil eleitores disseram: Coronel Sandro, o senhor é o prefeito de Governador Valadares. É só isso. Eu não tomei nada de ninguém. Jamais tomaria algo de alguma pessoa, qualquer que seja. Infelizmente, às vezes, a política leva a atos dos quais a gente não gostaria de participar, animosidades, conflitos, e na maioria das vezes quem sofre são pessoas que não têm nada a ver com isso, exceto pelo fato de terem votado e escolhido um dos candidatos. Foi isso que aconteceu aqui. Eu acho que esse retorno meu à prefeitura é uma oportunidade que nós temos de abrirmos o coração, é o que eu estou fazendo aqui agora, abrindo meu coração, estendendo a minha mão a todas as correntes políticas de Governador Valadares, para que juntos a gente possa encontrar as melhores maneiras, as mais saudáveis, as mais cidadãs e republicanas, de honrar a confiança que esse povo deposita nos políticos dessa cidade.
4: A Defensoria Pública de Minas abriu inscrições para o Mutirão do Consumidor.
7: A Defensoria Pública de Minas Gerais vai realizar o Mutirão do Consumidor, iniciativa voltada para a solução extrajudicial de conflitos que envolvem relações de consumo com a CEMIG e a Copasa. O período de inscrições para pessoas interessadas vai até o dia 7 de agosto. Para buscar o atendimento, as pessoas devem se enquadrar nos critérios de atendimento da Defensoria Pública, que são renda mensal individual de até 3 salários salários mínimos ou renda mensal familiar de até 4 salários mínimos. No momento da inscrição, a pessoa deve apresentar documentos pessoais, comprovantes de endereço e renda, contas ou faturas relacionadas ao serviço e, se houver, números de protocolos de atendimentos já realizados junto à concessionária. Repórter Giovana Meirelles.
4: O Rádio Notícia volta em uma hora. A produção e apresentação são de Sávio Scarabelli. Outras notícias você confere nas nossas redes sociais e no site radiomundomelhor.com.br. Boa tarde.
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0: 97 FM, 1:16. E a partir de agora vai rolar pra você muito sucesso na sua programação. Tá no ar.
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partir de agora, então, pra você, tá? Até as 16h, vamos de Agito 97. A partir das 3, daqui a pouquinho, você, ouvinte 97, comanda a programação como? Através do WhatsApp 999891977. Vamos com o sucesso, que foi lançamento recentemente, todas as plataformas digitais, e tá dando o que falar. Sucessão. É uma regravação, tá, gente? É, pra quem fica perguntando, ai, parece que eu conheço essa música. Por quê? Porque realmente é uma regravação. A música foi gravada pela Adriana e a rapaziada. E tá agora na voz do projeto, né? Num projeto deles, Ícaro e Gilmar, Humberto e Ronaldo, e Panda, que é Fim de Noite. Aí tem a participação especial da Mariana Fagundes, dando um charme todo especial na música.

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1: Sertaneja do Leste de Minas, 97 FM, Bruno Rosa, participação de Murilo Huff, atriz demais, agora 1:41.

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4: 97 FM 8, faltando pras duas. Gustavo Lima, sucesso atual.

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0: 8:97.
1: Boa tarde! Curta essa história.

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1: Olá, boa tarde, ouvinte da Mundo Melhor. Hoje é quarta-feira, 22 de julho de 2026. Eu sou Igor França e essa é mais uma edição do Rádio Notícia. Começou a vigorar nesta quarta-feira a tarifa adicional de 25% aplicada pelos Estados Unidos sobre produtos brasileiros. A medida atinge cerca de 20% das exportações do Brasil para o mercado norte-americano. O impacto atinge principalmente os setores de eletroeletrônicos, máquinas, autopeças e calçados. O governo brasileiro rejeita as alegações do governo norte-americano e afirma que a taxação possui motivação política. Para combater os prejuízos, o governo federal anunciou linhas de crédito e apoio para a abertura de novos mercados compradores. Além disso, a Agência Brasileira de Promoção das Exportações prevê um plano de R$130 milhões para diversificar as vendas do país para a União Europeia e países da Ásia. O Parlamento da França aprovou um projeto de lei que proíbe o uso de redes sociais por crianças e adolescentes com menos de 15 anos. A decisão transforma o país no primeiro da União Europeia a barrar o acesso dos jovens a aplicativos como o TikTok. O texto aprovado também proíbe o uso de telefones celulares dentro de todas as escolas do ensino médio no país. O governo francês pretende colocar as regras em prática a partir do mês de setembro. A medida segue uma tendência internacional de proteção aos jovens no ambiente digital. Recentemente, a Austrália e o Reino Unido também aprovaram restrições semelhantes para menores de 16 anos. A Comissão Europeia agora estuda aplicar novas regras gradualmente para o acesso de crianças a plataformas digitais em todo o bloco europeu. Um decreto presidencial publicado nesta quarta-feira adiou para janeiro de 2027 a obrigatoriedade do CNPJ técnico para pessoas físicas e produtores rurais. A medida também adia a exigência da emissão da nota fiscal para os novos impostos sobre consumo previstos na reforma tributária. De acordo com a Receita Federal, a prorrogação dá mais prazo.

0: prazo de adaptação para os contribuintes e criadores de sistemas. O CNPJ técnico é um cadastro ligado ao CPF que vai identificar os contribuintes na cobrança dos novos impostos. O governo informou que as notas fiscais sem os campos preenchidos não serão rejeitadas no período de transição. Além disso, a Receita Federal desenvolve uma plataforma simplificada para facilitar a inscrição dos produtores rurais e pessoas físicas. A adaptação gradual busca garantir a estabilidade dos negócios sem interromper a emissão de documentos fiscais. Com a apresentação de Igor França, o Rádio Notícia volta em uma hora. 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
4: 97 FM, 2:06. Boa tarde.
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0: Estamos juntos até as 4 da tarde com a Agito 97. Essa de quarta-feira, meio de semana. Vamos com o sucesso de Giovanni Carreiro.
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5: 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Agito 97 até às 3. A partir das 3 você comanda a programação através do WhatsApp 999891977. Imagina eu.

0: Obrigado, meninos.
1: É que eu tenho um guarda-chuva pra dois.
2: 97 Mundo Melhor, tá aí Matheus e Cristiano, participação de Bruno, guarda-chuva. Yasmin Santos, participação de Guilherme Benuto, meu ego. Passou por aqui João Gomes, meu pedaço de pecado. E tivemos também Eduardo Costa, o sucesso novo, imagina eu. Às três, eu quero você comandando a programação, daqui a pouquinho, portanto, através do 999891977, assim, ó.

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2: 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Zé Felipe! Passa a ação aí do Gustavo Lima. Tiro certo.

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1: Olá, boa tarde, ouvinte da Mundo Melhor. Hoje é quarta-feira, 22 de julho de 2026. Eu sou Igor França e essa é mais uma edição do Rádio Notícia. A Clínica Escola de Fisioterapia do campus da UFJF em Governador Valadares abriu vagas para o atendimento gratuito à população. Os serviços de fisioterapia pélvica atendem homens e mulheres com incontinência, dores pélvicas e disfunções sexuais. O projeto também oferece a reabilitação pré- e pós-operatória de mastectomia e prostatectomia, além de cuidados para gestantes e mães no pós-parto. De acordo com a universidade, os atendimentos começam em setembro nos períodos da manhã e da tarde. Cada sessão dura cerca de 60 minutos com acompanhamento de professores da instituição. As inscrições estão abertas e continuam sem prazo de término. Os interessados podem se inscrever pelo telefone DDD 33-3301-1022 ou pelas redes sociais da UFJF de Governador Valadares. A Câmara Municipal de Governador Valadares realiza reunião extraordinária nesta sexta-feira às 14h. Em pauta está a primeira votação da proposta que altera a lei orgânica do município. O texto é de autoria da gestão da prefeitura do período que José Bonifácio Mourão era chefe do executivo municipal. O projeto fixa novas regras para a aposentadoria dos servidores municipais. A medida busca adequar a legislação da cidade à Constituição Federal, garantindo segurança jurídica aos atos do Instituto de Previdência. O texto prevê novos critérios de idade e tempo de contribuição para os trabalhadores da prefeitura. A proposta precisa passar por duas votações em plenário antes de seguir para a promulgação. Os moradores de Governador Valadares podem acompanhar a sessão presencialmente ou pelas redes sociais da Câmara. A Prefeitura de Governador Valadares prorrogou o prazo de vencimento de impostos e taxas municipais. A decisão foi tomada devido a problemas operacionais durante a troca de sistema de emissão de notas fiscais. Com a mudança, a quinta parcela do IPTU e do ISS de autônomos vence no dia 31 de julho. O novo prazo também vale para a taxa de coleta de lixo e para a ISS dos prestadores de serviço. Além disso, os moradores de Governador Valadares que pagarem as taxas de funcionamento e ocupação de solo em cota única garantem 10% de desconto. A prefeitura informou que a medida evita prejuízos aos contribuintes durante a transição do sistema. Com a apresentação de Igor França, o Rádio Notícia volta em uma hora. 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Boa tarde.
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4: 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Boa tarde.

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sertaneja do leste de Minas, a partir de agora com você, o 2097, comandando a nossa programação através do 99989-1977. E eu já começo o programa, né? Sua indicação, sua participação, mandando aquele salve, salve especial pro Edmilson, no Recanto dos Sonhos, né? Quem tá mandando para ele é o amigo de mais de 10 anos, o Miro, aí no Recanto também, desejando toda a felicidade do mundo, pedindo a música do Zezé de Camargo e Luciano e Rúlio Iglesias, dois amigos, tá na sequência, é a primeira da sequência, parabéns Edmilson, abração aí para você, tá? Um abração também pro Miro. Atendo agora o Yuri Almeida, do assentamento Oziel. Boa tarde, Claudinha. Gostaria de mandar um alô, um abraço para os meus amigos, o Luciano e a Giza, aqui no trabalho. Mandar a música do Bonde do Forró, Eu Te Amo Demais, para minha namorada Carol. E gostaria que você passasse... Ai, já peguei ali. Ele queria gravar, né? Então, para oferecer aí para Carol. Então, Yuri Almeida... mandando um alô todo especial para a namorada Carol, né? Desejando toda a felicidade do mundo, falando que te ama muito, viu, Carol? Ele pede a música do Bonde do Forró, Eu Te Amo Demais, e oferece especialmente para você. Beijão do Yuri Almeida, do assentamento Oziel. Yuri também manda um salve, salve e alô para os amigos Luciano e a Giza no trabalho. E mando salve, salve também para o Carlos Henrique de Derribadinha. E também ele oferece a música para o supervisor Alfeu. E manda a música do Zé Neto e Cristiano. Tá na sequência também. Mando salve, salve aí para Marli, a Lili. E para todo o pessoal na Sintonia 97. Então a primeira música tá aí, ó. Aniversariante. Edmilson aí no Recanto dos Sonhos, 17 Camargo e Luciano, participação de Rúlio Iglesias, dois amigos.

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mandar salve, salve aí pra Márcia Pinho, no bairro de Lourdes. Ela tá pedindo a música aí do Henrique Juliano. Tá na sequência, uma música, por sinal, muito linda. Ame o quanto puder, tá na sequência. Bora mandar salve, salve pra o Carlos Henrique de Derribadinha. Mandando um abraço aí pra o supervisor Alfeu, também pra todos que estão na sintonia da 97. Vai de trio Parada Dura com a participação do Zé Neto e Cristiano morando aqui no mato. Bom demais, também tá na sequência. Bora mandar salve, salve pra Luzinete do bairro Kennedy, aqui em Valadares. O Valdeci de São João do Itapinuã. Valeu aí, abração, tá chegando por aqui. Diego Vitor Hugo, se quer saber de mim, pergunte para mim. E por aí vai.

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Opa! 97 FM já de volta pra você, trazendo agora mais participações. Um abraço aí, salve salve pro Matuzinho e a Maria Rosa em Açucena, né? Pra Nenê também, que tá super ligada, galera aí do Açucena no Mirante. Maria Lopes Tumiritinga, ótima tarde pra você, salve salve. João Pureza do Sacramento João de Barro. O Márcio Leal de Franciscópolis, salve salve. A toda a galera aí da Escavadeira. A Alessandra do Carmo, em São Geraldo Baixio. Obrigada pelo carinho, tá bom, Alessandra? Ela manda um abraço pro esposo Matuzinho e o filho Vitor Manuel. Salve, salve pro Aelton no Granduquesa. A Maria do Nê, a Barra do Cuieté. Muito boa tarde pra Rosemir Silva. Dana Geral na chácara e ouvindo vocês, a 97, Mundo Melhor, sempre na sintonia. Maurete Sonoro também tá ligado, o Walter José, do Distrito de Goiabal. Salve, salve pra Manu, Tatiane e Faustina de Tumiritinga. Simbora com Zezé de Camargo. Linda, linda!

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1: 97 FM, faltando 8 para as 4. Daqui a pouquinho, às 4, assume o comando ele, Pedro Dantas, né? O Circuito Sertanejo. A gente se fala amanhã, a partir do meio-dia 25, com Clássicos 97.
2: Cláudia Regina!
1: Saideira com Henrique e Juliano, Recaída. Valeu, gente. Tarde maravilhosa para vocês. Tudo de bom. Tchau, tchau.

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1: Olá, boa tarde, ouvinte da Mundo Melhor. Hoje é quarta-feira, 22 de julho de 2026. Eu sou Igor França e essa é mais uma edição do Rádio Notícia. As eleições presidenciais de 2026 terão o maior número de brasileiros cadastrados para votar no exterior. De acordo com o Tribunal Superior Eleitoral, mais de 900 mil eleitores estão aptos a votar fora do país. O número representa um crescimento de 31% em relação à última eleição presidencial. Os brasileiros que moram no exterior votam apenas para os cargos de presidente e vice-presidente. As cidades com mais eleitores cadastrados fora do Brasil são Lisboa, em Portugal, e Boston, nos Estados Unidos. A Justiça Eleitoral exige a comprovação de residência de no mínimo 3 meses no exterior para a liberação do voto. Minas Gerais registrou 148 casos de feminicídio entre janeiro e maio deste ano. Segundo a Secretaria de Estado de Justiça e Segurança Pública, os dados apontam uma média de uma vítima por dia no estado. Do total de casos, 63 mulheres morreram e outras 85 sofreram tentativas de assassinato. Os dados mostram que a violência contra a mulher mantém estabilidade em relação ao mesmo período do ano passado. No total, mais de 70 mil denúncias de violência doméstica foram registradas pelas autoridades mineiras nos primeiros 5 meses do ano. Os boletins incluem casos de ameaça, agressões físicas e perseguição. A polícia reforça a importância de denunciar pelo telefone 180. O Atlético Mineiro ficou no empate em 1-1 com o Bahia em partida disputada na Arena MRV ontem, terça-feira. O zagueiro Juan abriu o placar para o Galo no fim do primeiro tempo, subindo mais alto após o cruzamento de Bernard. A equipe mineira criou boas chances, mas pecou nas finalizações e cedeu a igualdade na etapa final. Com o resultado, o Atlético ocupa a décima colocação, somando 25 pontos na tabela do Brasileirão. O próximo desafio do Galo será no domingo, às 7h30 da noite, contra o Palmeiras, fora de casa. Já o Bahia, que buscou o empate com o gol do atacante Ademir, chega aos 30 pontos e segue firme na sexta posição. O time baiano volta a jogar no domingo, às 4 da tarde, quando recebe o Corinthians na Arena Fonte Nova. Com a apresentação de Igor França, o Rádio Notícia volta em 1 hora. 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Boa tarde.
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4: Agora 4h05, boa tarde.
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2: É isso aí, só tô chegando agora pra poder animar o seu fim de tarde e o seu comecinho da noite. Hoje quem vos fala é o Pedro Dantas, agora 4 horas e 8 minutos, hoje quarta-feira, dia 22/7. O meu muito boa tarde, como vocês estão? É um prazer estar entrando agora nas rádios de vocês, na casa de vocês. Como é que vocês estão? Manda mensagem pra gente aqui no nosso WhatsApp, interage com a gente. Continua ligadinho que hoje, infelizmente, somente até às 18 horas, eu tô aqui pra com você, pra poder animar o seu fim de tarde. Pessoal, muito boa tarde, continua ligadinho comigo. Hoje tem muita música boa, muita coisa, muita informação. Daqui a pouquinho, com o Rádio Notícia. E lembrando que daqui a pouquinho, a partir das 5 horas, pessoal, terá somente as pedidas por vocês aqui no nosso WhatsApp. Então não perca seu tempo, já mande o seu pedido de música aqui no nosso WhatsApp, que é o 339-9989-1977.

isso, é isso. Não deixe de pedir a sua música, que a partir das 5 horas até as 18 horas serão somente as pedidas por vocês, pessoal. Nós vamos agora de música, mas antes eu falo dos nossos patrocinadores, dos nossos parceiros aqui do Circuito Sertanejo, que é o Rogai Material de Construção, Loja É Demais, Nutrisucos Picolé e Vitória Meat Market. Nós vamos agora de Zé Neto e Cristiano, Deu Moral, e daqui a pouquinho a gente volta com mais no Circuito Sertanejo.

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1: E meu problema continua sendo esse. 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
1: De volta aqui com o Circuito Sertanejo na 97FM, a sertaneja do Leste de Minas. Você acabou de ouvir Yasmin Santos com participação de Simone Mendes, Nem a Pau, Armando Vitorino, A Cigana, Matheus e Cauã, Amando Errado. Você acompanhou isso aqui na 97FM, a sertaneja do Leste de Minas. E agora, 4 horas e 30 minutos. Pessoal, daqui 30 minutinhos começa a nossa sequência excelente de música somente das pedidas por vocês aqui no nosso WhatsApp. Então não perca seu tempo, já mande essa mensagem, assim como o meu amigo Macarrão lá do Choninho de Cima, mandando um abraço pra nós aqui, um abraço pra você. Obrigado por estar sempre ligadinho. A Maria do Nem, lá da Barra do Cuiaté, sempre ligadinha. O Chicota Brabo, lá do Recanto Braga, ligadinho com nós aqui na 97FM, no Circuito Sertanejo. O meu querido amigo Matosinho e a dona Maria Rosa, lá de Açucena, sempre ligadinho, já garantindo o seu pedido de música. Daqui a pouquinho vai estar tocando o Wilson do Vinháticos, lá de São Geraldo da Piedade, sempre ligadinho com a gente aqui e pedindo a sua música já. E o Walter José, que mandou uma boa tarde, patrão. Boa tarde, meu patrão. Como é que o senhor tá? O senhor tá bom? Tá ligadinho com a gente aqui na 97FM, no Circuito Sertanejo. Quem também tá ligadinho é a dona Lucinéia, lá do São José do Acácio. Já garantiu também o seu pedido de música. E mais, o João Vitor, famoso Todinho, lá de Connecticut, nos Estados Unidos. Pessoal, também já mandou o seu pedido de música. Ele, que é neto da dona Lucinéia, que ela dedicou uma música especial pra ele hoje, hein, pessoal? Mas sabe também quem tá lá nos Estados Unidos e tá sempre coladinho com a gente aqui? 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Nós vamos para um breve intervalo comercial e daqui a pouquinho a gente volta com mais no Circuito Sertanejo. São 4 horas e 32 minutos. Boa tarde.
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2: E você vai me contar, o Eduardo gravou uma música pra mim, essa música estourou.
3: Tá bom, vou lembrar.
2: Você pode escrever, se Deus quiser, você vai ver, ó.

isso aí, tamo de volta aqui na 97 FM, a Sertaneja do Leste de Minas, juntamente com o Circuito Sertanejo, pessoal. Passando rapidinho pra lembrar que a partir das 5, logo após o Rádio Notícia, que hoje vai ser ao vivo com meu amigo Igor França, direto dos estúdios 97 FM. Logo após, teremos a nossa sequência de música somente com as pedidas de vocês aqui no nosso WhatsApp. Então não perca seu tempo, já mande seu pedido de música aqui no 339-9989-1977.

0: É isso. Nós vamos para um breve intervalo comercial, mas antes eu coloquei aqui pra falar dos nossos parceiros, um dos nossos patrocinadores, que é a NutriSucos Picolé. 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Nós vamos para um breve intervalo comercial e daqui a pouquinho a gente volta com mais no Circuito Sertanejo. Agora são 4 horas e 48 minutos, exatamente 12 para 5. Boa tarde.
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2: Mundo Melhor, 16:53.

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1: Olá, boa tarde, ouvinte da Mundo Melhor. Hoje é quarta-feira, 22 de julho de 2026. Eu sou Igor França e essa é mais uma edição do Rádio Notícia. O prefeito Coronel Sandro do PL trocou toda a equipe de governo em Governador Valadares. A medida ocorreu após o gestor reassumir o comando da prefeitura por determinação do Supremo Tribunal Federal. Em edição extraordinária do Diário Oficial, a prefeitura publicou a exoneração dos antigos secretários e nomeou novos titulares do primeiro escalão. As mudanças atingem pastas estratégicas como saúde, educação, fazenda e obras. De acordo com o prefeito de Governador Valadares, a prioridade é avaliar a situação orçamentária do município e garantir a geração dos antigos secretários e nomeou novos titulares do primeiro escalão. As mudanças atingem pastas estratégicas como saúde, educação, fazenda e obras. De acordo com o prefeito de Governador Valadares,

do Legislativo. O projeto foi enviado pelo Executivo na gestão do ex-prefeito interino José Bonifácio Mourão, do PL. A proposta estabelece idades mínimas de 57 anos para mulheres e 62 anos para homens, além de tempo de contribuição e regras de transição. A medida também garante a segurança jurídica e preserva os direitos dos servidores que já estão aposentados. Para ser aprovada em primeiro turno, a matéria precisa do apoio de 2/3 dos vereadores. A população de Governador Valadares pode acompanhar a votação presencialmente ou de forma online pelas redes sociais da Câmara. As eleições presidenciais de 2026 terá o maior número de brasileiros cadastrados para votar no exterior. De acordo com o Tribunal Superior Eleitoral, mais de 900 mil eleitores estão aptos a votar fora do país. O número representa um crescimento de 31% em relação à última eleição presidencial. Os brasileiros que moram no exterior votam apenas para os cargos de presidente e vice-presidente. As cidades com mais eleitores cadastrados fora do Brasil são Lisboa, em Portugal, e Boston, nos Estados Unidos. A Justiça Eleitoral exige a comprovação de residência de no mínimo 3 meses no exterior para a liberação do voto. O Cruzeiro enfrenta o Internacional hoje, às 21h30, no estádio Beira-Rio, em Porto Alegre. A Raposa soma 24 pontos no Campeonato Brasileiro e busca reação após empatar em 1-1 com o Fluminense na última rodada. Durante a pausa do campeonato, o técnico Arthur Jorge aproveitou o período de treinos para testar ajustes no elenco e buscar mais equilíbrio em campo. O Clube Celeste precisa somar pontos fora de casa para subir na classificação e encostar na parte de cima da tabela. Já o Internacional, com 21 pontos, vem de uma derrota por 3-1 para o Red Bull Bragantino e vive um momento de pressão. A equipe gaúcha precisa da vitória como mandante para se afastar da zona de rebaixamento. A partida é válida pela 19ª rodada do Brasileirão. Com a apresentação de Igor França, o Rádio Notícia volta em 1 hora. 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Boa tarde!

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3: Agora 5:04. Boa tarde. 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

0: isso, tamo de volta aqui na 97 FM com o Circuito Sertanejo. Como prometido, agora a partir das 5 horas, serão somente as pedidas por vocês aqui no nosso WhatsApp. Então, sem mais enrolação, vamos com o primeiro pedido de música. Esse que foi da dona Lucinéia, lá de São José da Castro. Ela mandou um áudio pra gente aqui no nosso WhatsApp. Então, se você quer ter a sua música tocada, mande o seu pedido de música. Pode ser por áudio ou mensagem de texto, não tem problema. No nosso WhatsApp, o 33999891977.
1: Boa tarde, Pedro. Tudo bom? Deixa eu te falar que é a Lucinéia daqui do São José do Acácio. Eu queria que você mandasse uma música bem bonita do Zezé de Camargo pra mim. Fazendo um favor, ofereço pra todos os meus netos, meus filhos. Tá bom? Obrigado.
0: Então é isso aí, vamos com a música bonita do Zezé de Camargo, Flores em Vida. Pessoal, daqui a pouquinho a gente volta com mais no Circuito Sertanejo.
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8: 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Agora 5 horas e 18 minutos. Muito boa tarde. De volta aqui com o Circuito Sertanejo. Passando rapidinho para agradecer a interação e a participação aqui de cada um no nosso programa. Pessoal, antes do nosso bloco comercial, você acompanhou o sucesso do Gustavo Lima, que começou a tocar na rádio há pouquíssimo tempo, hein, pessoal? Mas tá tocando aqui na 97, ó, há muito tempo. Bala alojada. Essa que eu mando pro meu parceiro, o Aelton, lá das Caldeiras, que tá sempre ligadinho com a gente aqui no Circuito Sertanejo. E acompanhou também Zezé de Camargo, Flores em Vida, que eu mandei pra Lucinéia e pra toda a sua família que pediu, mas depois eu fui olhar aqui no nosso WhatsApp, rapaz. A dona Gracinha, lá do bairro Novo Horizonte, também tinha pedido Flores em Vida, dedicando para todos nós ouvintes da 97 e para Caravana Flores em Vida. Então eu mando essa em especial para dona Lucinéia e para dona Gracinha, que também estão sempre as duas ligadinhas com a gente aqui no nosso WhatsApp. Pessoal, sem mais enrolação, vamos mais de mais música. Daqui a pouquinho tem muita coisa para rolar ainda, mas essa eu dedico pro meu amigo. Olha o nome dele aqui, o Wilson do Viático, que sempre tá ligadinho com a gente aqui. Ele pediu Rick Renner, Filha. Agora são 5 horas e 20 minutos. Nós vamos agora de Rick Renner, Filha. E daqui a pouquinho a gente volta com mais no Circuito Sertanejo.

0: Uma salva de palmas, Murilo Ru.
1: Valeu, Goiânia.
2: É, Murilo.
1: Que delícia. Tamo junto. Tem que respeitar.
0: Que é isso.
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1: De volta aqui com o Circuito Sertanejo. Agora 4:03. Opa, rapaz. 5:30. 5:30, pessoal. Você acabou de acompanhar o sucesso de Bruno Rosa e Murilo Ruf. Atriz demais, também acompanhou Eduardo Costa, do Fundo da Grota. Essa que eu dedico pro meu grande amigo, o Matozinho, que tá sempre ligadinho aqui no Circuito Sertanejo. E essa do Bruno Rosa com o Murilo Ruf, eu mando pro meu amigo e pra toda a família dele, o José Batista, lá de Pouso Alegre, que tá ligadinho com ele lá. É o pai, o Silvio Batista, e a dona Onofra Batista, sempre ligadinho com a gente aqui também, interagindo e mandando pedidos de música aqui no nosso WhatsApp. Falta só meia horinha pro programa encerrar, pra eu encerrar minha participação aqui no programa, mas ainda dá tempo de você mandar a sua música, o seu pedido, mesmo que eu não consiga tocar nesse meio tempo, logo após vai estar tocando, tá, pessoal? E antes da gente ir pro nosso breve intervalo comercial, eu gostaria de falar sobre um dos nossos patrocinadores, um dos nossos parceiros aqui, que é a loja É Demais. 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Nós vamos para um breve intervalo comercial e daqui a pouquinho a gente volta com mais no Circuito Sertanejo.
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6: Agora 5h48, faltando apenas 12 para 6. Pessoal, tô aqui passando rapidinho para agradecer a interação de cada um de vocês que mandaram mensagem aqui no nosso WhatsApp, que participaram do nosso programa hoje, que foi um pouquinho mais curto, mas ainda assim foi muito bom, muito satisfatório estar com vocês aqui. Das 4 até as 6, 6 e pouquinho, eu volto para poder encerrar, mas antes, vamos de muita música. Logo mais tem a palavra do bispo. E eu tenho que falar dos nossos parceiros. 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Nós vamos de música agora, fique com um sucesso de Elis Just, Cowgirl. Eu volto logo após a palavra do bispo para me despedir de vocês. Fique agora com o Circuito Sertanejo, agora são 5 horas e 49 minutos. Boa tarde.

0: Valeu demais, Juninho.
1: Valeu, Nando Moreira.
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1: E aí, meu?

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O anjo do Senhor anunciou a Maria e ela concebeu do Espírito Santo. Ave Maria, cheia de graças, o Senhor é convosco. Bendita sois vós entre as mulheres e bendito é o fruto do vosso ventre, Jesus. Santa Maria, Mãe de Deus, rogai por nós, pecadores, agora e na hora de nossa morte. Amém. Eis aqui a serva do Senhor, faça-se em mim segundo a vossa palavra. Ave Jesus. Santa Maria, Mãe de Deus, rogai por nós, pecadores, agora e na hora de nossa morte. Amém. Eis aqui a serva do Senhor, faça-se em mim.

nós. Ave Maria, cheia de graças, o Senhor é convosco. Bendita sois vós entre as mulheres, e bendito é o fruto do vosso ventre, Jesus. Santa Maria, Mãe de Deus, rogai por nós, pecadores, agora e na hora de nossa morte. Amém. Rogai por nós, Santa Mãe de Deus, para que sejamos dignos das promessas de Cristo. Oremos. Infundi, Senhor, vos rogamos a vossa graça em nossos corações, para que nós, conhecendo pela anunciação do anjo a encarnação de Jesus Cristo, vosso Filho, por sua paixão e morte de cruz, cheguemos à glória da ressurreição. Pelo mesmo Cristo, nosso Senhor. Amém.

Louvado seja nosso Senhor Jesus Cristo. Que a graça e a paz de Deus, nosso Pai, e de Jesus Cristo, nosso Senhor, estejam com todos vocês e seus familiares. Prezados radiovintes, hoje é quarta-feira, dia 22 de julho, e a igreja celebra a festa de Santa Maria Madalena. E nós vamos meditar o Evangelho de Jesus Cristo segundo João, capítulo 20, versículos 1 e 2, 11 a 18. No primeiro dia da semana, Maria Madalena foi ao túmulo de Jesus, bem de madrugada, quando ainda estava escuro, e viu que a pedra tinha sido retirada do túmulo. Então ela saiu correndo e foi encontrar Simão Pedro e o outro discípulo, aquele que Jesus amava, e lhes disse: tiraram o Senhor do túmulo, e não sabemos onde o colocaram. Maria estava do lado de fora do túmulo, chorando. Enquanto chorava, inclinou-se e olhou para dentro do túmulo. Viu então dois anjos vestidos de branco, sentados onde tinha sido posto o corpo de Jesus, um à cabeceira e outro aos pés. Os anjos perguntaram: mulher, por que choras? Ela respondeu: levaram o meu Senhor e não sei onde o colocaram. Tendo dito isto, Maria voltou-se para trás e viu Jesus de pé, mas não sabia que era Jesus. Jesus perguntou-lhe: mulher, por que choras? A quem procuras? Pensando que era o jardineiro, Maria disse: Senhor, se fosse tu que o levaste, dize-me onde o colocaste e eu o irei buscar. Então Jesus disse: Maria. Ela voltou-se e exclamou em hebraico: Rabuni, que quer dizer mestre. Jesus disse: não me segures, ainda não subi para junto do Pai, mas vai dizer aos meus irmãos: subo para junto do meu Pai e vosso Pai, meu Deus e vosso Deus. Então Maria Madalena foi anunciar aos discípulos: eu vi o Senhor. E contou o que Jesus lhe tinha dito. Palavra da salvação. Amados radiovintes, no primeiro dia da semana, abrindo a nova criação, Jesus ressuscitou. É o início da renovação da vida pela renovação da aliança. Maria de Magdala é a nova Eva, que experimenta não o fruto da desobediência, mas a incondicional entrega a Deus em Jesus, seu Senhor e novo Adão. Os progenitores da humanidade sabiam que a morte seria a consequência da violação da vontade de Deus, mas nem por isso choraram de arrependimento. Maria, ao contrário, chora por não saber onde está o corpo de seu Senhor. Procura ainda entre os mortos quem está vivo. Contudo, seu choro sincero não foi desprezado pelo ressuscitado. Ela estava disposta a buscar um cadáver, porém, ao ser chamada pelo nome, e como somente Jesus a chamava assim, voltou-se para reconhecer o Rabuni, isto é, o seu mestre, Senhor e esposo, pois Maria encarna a igreja. Esta existe para anunciar a experiência de fé no ressuscitado: vi o Senhor. Oremos. Ó Deus, o vosso Filho unigênito confiou a Maria

0: Maria Madalena a missão de ser a primeira a anunciar a alegria pascal. Concedei, nós os pedimos, por sua intercessão e exemplo, proclamar que Cristo ressuscitou e contemplá-lo no seu reino glorioso. Ele que é Deus e convosco vive e reina na unidade do Espírito Santo por todos os séculos dos séculos. Amém. Eu abraço, amigo, que a bênção de Deus, Pai, Filho e Espírito Santo desça sobre todos vocês e permaneça para sempre. Fique com Deus e até daqui a pouco no programa Fé Católica.
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0: Amados irmãos, amadas irmãs, iniciamos o programa Fé Católica e a nossa catequese é sobre o sacramento da confirmação ou crisma. A crisma ou confirmação é um dos três sacramentos de iniciação cristã na Igreja Católica, junto com o batismo e a Eucaristia. Ela confirma e reforça a graça batismal, concedendo plenamente o dom do Espírito Santo, fortalecendo o fiel para testemunhar sua fé e assumir seu papel como discípulo missionário de Cristo. Qual é o significado dos ritos da crisma? Renovação das promessas do batismo. Ao ser crismado, o cristão agora, com discernimento, assume pessoalmente os compromissos que seus pais e padrinhos fizeram por ele no batismo. Imposição das mãos é um gesto bíblico realizado pelo bispo ou por seu representante, que simboliza a descida do Espírito Santo e a consagração, invocando os sete dons sobre o crismando. Unção com o crisma. O bispo unge a testa do fiel com azeite perfumado consagrado na missa do crisma, geralmente na Quinta-feira Santa, simbolizando a marca indelével do Espírito Santo, a pertença a Cristo e a missão de exalar o aroma de Deus no mundo. Selo ou caráter. A crisma imprime na alma um sinal espiritual que só pode ser recebido uma vez na vida, indicando que o cristão foi selado pelo Espírito Santo para ser testemunha de fé, soldado de Cristo. O sacramento da confirmação requer que o crismando esteja em estado de graça, sendo recomendada uma confissão prévia. Meu abraço, amigo, a minha bênção, fiquem com Deus e até o próximo programa.
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0: Amados irmãos, amadas irmãs, iniciamos a Novena do Bom Pastor. Sou Dom Félix, bispo da Diocese de Governador Valadares. Sou pastor dessa porção do povo de Deus da região do Vale do Rio Doce. É com alegria então que nós iniciamos em nome do Pai e do Filho e do Espírito Santo. Amém. Peçamos perdão. Senhor Jesus, bom pastor, tem compaixão de nós, porque somos pecadores. Não leves em conta as nossas faltas, mas concede-nos a graça de arrependermos dos nossos pecados. Converte-nos a ti. Não nos deixes pecar. Não nos deixes cair em tentação. Livra-nos do mal e perdoa todas as nossas culpas. Amém. Façamos o nosso agradecimento. Ó Deus, nosso Pai, nós te damos graças por todo o bem que nos fizeste até agora. Nós te agradecemos pelos imensos benefícios que concedeste a todos nós, seres humanos, e a todas as outras criaturas tuas que estão no céu, na terra e em todo o universo. Por teu Filho Jesus Cristo, Senhor nosso e bom pastor, a ti, nossa ação de graças, a honra e a glória, pelos séculos dos séculos e por toda a eternidade. Amém. Ouçamos a palavra de Deus. Eu sou o bom pastor. Conheço as minhas ovelhas e elas me conhecem. Assim como o Pai me conhece e eu conheço o Pai, e dou a minha vida pelas ovelhas. João 10:14. Meditemos a palavra de Deus.

Façamos agora a nossa intenção geral para alcançar a graça de perdoar as ofensas. Ó Deus de bondade, tu que não levas em conta nossas culpas, tu que perdoas a todos que te ofendem, dá-nos um coração manso e humilde, como é o coração de Jesus. Concede-nos a graça de perdoar sem restrições e sem medidas a todos que fazem o mal contra nós. Não permitas que caiamos na tentação de pagar o mal com o mal. Ensina-nos a amar nossos inimigos e a rezar com frequência pelo bem deles. Nós te pedimos por Cristo Senhor nosso. Amém. Façamos agora uma pausa para que no silêncio do nosso coração, com os olhos fixos na imagem do bom pastor, seja feito a ele o pedido de graças que desejamos receber dele por meio desta novena.

0: Oremos. Senhor Jesus, Filho de Deus e Filho de Maria, tu que és verdadeiro Deus e verdadeiro homem, tem piedade de nós. Senhor Jesus, tu que és o Cristo de Deus, tem piedade de nós. Senhor Jesus, tu que és o bom pastor, atende a nossa súplica. Rezemos uma Ave Maria, pedindo à nossa querida Mãe do Céu, que por intercessão dela, sejam recebidas as graças do bom pastor que dele esperamos obter. Ave Maria, cheia de graças, o Senhor é convosco. Bendita sois vós entre as mulheres, e bendito é o fruto do vosso ventre, Jesus. Santa Maria, Mãe de Deus, rogai por nós, pecadores, agora e na hora de nossa morte. Amém. Neste momento, nós vamos abençoar a água. Ó Deus Criador, nós te damos graças porque criaste a água para nos dar vida, saciar nossa sede, para lavar e refrescar nossos corpos, para molhar a terra e fazê-la produzir frutos que nos alimentam e sustentam. Nós te agradecemos pela água do batismo, pela qual tu nos purificas, a fim de que tenhamos uma vida limpa da sujeira do pecado e sem nenhuma mancha do mal. Nós te damos graças, porque por Jesus Cristo, que ofereceu a uma mulher samaritana e continua oferecendo a todos nós a água viva, da qual quem beber nunca mais terá sede, tu sacias a sede de todos os seres humanos. Abençoa, ó Pai, esta água que colocamos em tua presença. Concede a todos que fizerem uso dela tua proteção e a cura de suas enfermidades. Assim como pela passagem dos hebreus pelas águas do Mar Vermelho, tu os libertaste da escravidão do Egito, a todos que usarem desta água, livra-os de todos os males. Nós te damos graças e te pedimos por Jesus Cristo, Senhor nosso. Amém. Façamos agora a nossa consagração ao bom pastor. Ó bom pastor, nós te consagramos toda a nossa vida. A ti confiamos nossas famílias e nossos amigos. Tudo que temos e tudo que somos entregamos a ti. Tu és a fonte da vida. De ti procedem a cura e a libertação de todos os males. Tu és nossa luz e salvação. Queremos ser tuas ovelhas e pertencermos para sempre ao teu rebanho, pois junto de ti encontramos acolhida, paz e segurança. De todos os temores, tu sempre nos livras. Em ti pomos toda a nossa esperança, pois quem em ti espera jamais será decepcionado. Bom e eterno pastor, seguindo a ti com fidelidade, sabemos que após nossa peregrinação neste mundo, seremos recebidos por ti no céu. Lá, conforme tua promessa, viveremos para sempre contigo e teremos a felicidade eterna. Amém. Rezemos juntos a oração que o Senhor nos ensinou, através da qual nós chamamos a Deus de Pai e nos comprometemos a viver como irmãos e irmãs. Pai nosso que estais nos céus, santificado seja o vosso nome. Venha a nós o vosso reino. Seja feita a vossa vontade, assim na terra como no céu. O pão nosso de cada dia nos dai hoje. Perdoai-nos as nossas ofensas, assim como nós perdoamos a quem nos tem ofendido. E não nos deixeis cair em tentação, mas livrai-nos do mal. Amém. Recebamos agora a bênção do bom pastor. Que o bom pastor nos olhe com amor, traga luz aos nossos olhos e serenidade para o nosso coração. Amém. Que o bom pastor nos abrace agora com ternura, de modo que sintamos o afeto do seu divino coração. Amém. Que o bom pastor seja nosso guia, nos faça conhecer sua estrada, nos conduza e conduza nossas famílias pelos caminhos da paz e da felicidade. Amém. Ao bom pastor, a honra, a glória e o louvor para sempre. Amém. Que a bênção de Deus, Todo-Poderoso e rico em misericórdia, Pai, Filho e Espírito Santo, desça sobre todos nós e permaneça para sempre. Amém. Fiquem com Deus.
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1: 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É isso aí, você acabou de acompanhar a palavra do bicho também, Lauana Prado com Bruno Marrone, Suor da Sua Boca. Nós vamos para um breve intervalo comercial e daqui a pouquinho eu volto para me despedir de cada um de vocês e encerrar o Circuito Sertanejo.

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5: 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Agora 6:28, passando aqui rapidinho para poder me despedir de vocês, me despedir de cada um aqui que mandou mensagem no nosso programa. A Maria Donem, lá da Barra do Cuieté, que tá sempre ligadinha com a gente. O José Batista e toda a família ligadinho. O Matozinho, a Maria Rosa e a Neném, que estão sempre ligadinho aqui lá de Assuncena, sempre interagindo e pedindo música com a gente aqui no Circuito Sertanejo. A Maria Lopes, a Vilma, o Aelton lá das Caldeiras, a Gracinha lá do bairro Novo Horizonte, o Romário e mais um monte de gente que manda mensagem aqui, pessoal. Muita gente, muito difícil falar o nome de todos, mas eu agradeço a interação, a participação de cada um de vocês. A gente se vê amanhã, a partir das 4 horas, aqui no Circuito Sertanejo, na 97 FM, na Sertaneja do Leste de Minas. 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
6: 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É
5: demais. Eu me despeço de você, mas fique agora com Eduardo Costa. Imagina eu. Boa noite.

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0: Eu acho que você tem que mandar aquela mensagem. Mas manda o que tá no seu coração.
1: Porque se fosse eu falaria mais ou menos assim.

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1: Mundo Melhor, 19:04.
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1: Mundo Melhor, 20:02.
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2: Quando a gente pede por alguma coisa, a gente tem que estar muito atento. Porque às vezes o sinal que você tanto espera tá mais perto do que você imagina.

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2: Mundo Melhor, 20 horas, 32 minutos.

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1: Mundo Melhor, 20 horas 49 minutos.

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1: Está no ar a Voz do Brasil. As notícias do governo federal que movimentaram o país no dia de hoje.
2: Olá, boa noite.
3: Boa noite para você que nos acompanha em todo o país.
2: Quarta-feira, 22 de julho de 2026.
3: E vamos aos destaques do dia.
2: Ampliado plano de apoio a empresas exportadoras afetadas pelas tarifas impostas pelos Estados Unidos.
3: Nova fase contará com 18 bilhões e 500 milhões de reais em linhas de financiamento para setores estratégicos. Gabriela Noronha.
4: Os recursos vão apoiar, por exemplo, empresas que querem manter suas operações enquanto reorganizam as vendas ou servir para a compra de máquinas e investimentos produtivos.
2: Violência contra a mulher. Brasil registra queda no número de feminicídios no primeiro semestre do ano.
3: Os dados foram divulgados pelo Ministério da Justiça e Segurança Pública, Márcia Fernandes.
5: O Brasil registrou 741 casos de feminicídio no primeiro semestre, uma redução de 2,5% em comparação ao mesmo período de 2025.
2: E hoje a Voz do Brasil completa 91 anos.
3: E vamos saber um pouco mais sobre a história do programa e a importância dele para os ouvintes.
6: Traz a informação precisa, sem distorção.
7: A gente traz uma referência afetiva no jornalismo brasileiro.
8: Falou na Voz do Brasil, pra nós tá falado.
2: Hoje, na apresentação da Voz do Brasil, eu, Luciana Vasconcelos e Nazi Brum.
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2: Uma nova fase do Plano Brasil Soberano terá 18 bilhões e meio de reais em linhas de financiamento para atender empresas afetadas pelas tarifas aplicadas pelos Estados Unidos em suas exportações.
3: A medida também inclui empresas prejudicadas por conflitos internacionais, especialmente em países do Golfo Pérsico.
2: Entre os principais setores estão madeira, carvão, máquinas e equipamentos elétricos, cerâmicas, plásticos, calçados, papel e açúcar.
4: Com a assinatura da medida provisória, a sanção da lei que criou o Programa Brasil Soberano, 18 bilhões e 500 milhões de reais serão liberados por meio de novas linhas de crédito. Segundo o ministro do Planejamento e Orçamento, Bruno Moretti, os setores atendidos foram divididos em três grupos.
9: Os afetados pelas tarifas comerciais, setores industriais estratégicos, como de químico, farmacêutico, setor automotivo, minerais críticos, fertilizantes e, por fim, um grupo de empresas afetadas pelas exportações para o Golfo Pérsico.
4: Do total previsto, 13 bilhões e 500 milhões virão do Tesouro Nacional e 5 bilhões serão aportados pelo Banco Nacional de Desenvolvimento Econômico e Social. O ministro da Fazenda, Dario Durigan, explica que os créditos serão liberados gradualmente pelo BNDES.
10: A gente está usando recursos que já foram